0: Olá e bem-vindos à primeira pista de dança de Super Kizomba FM neste mês de julho de 2025. Esta edição vai assinalar a estreia do DJ Sprata na nossa cabine com a Mix Samba Cota 2025, volume 1. Bom balanço para ouvir e dançar na próxima hora.
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0: pela primeira vez na cabine da pista de dança de Super Kizomba FM e fez sucesso. É o DJ Sprata com este Mix Samba Cota 2025, volume 1, que hoje fez abanar o esqueleto. Obrigado a todos, a pista de dança está encerrada. Tenham então um super fim de semana.
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bom dia Cabo Verde, bom dia nós ouvintes. A partir desse momento, sem ficar na companhia de Rádio Comercial, é DJ Jojo para mais uma edição de seleção musical que também tem por volta de 11 horas. Bom dia para boa que está na nossa sintonia nesse momento. Então, espero que passe um bom fim de semana, mas tudo corre direito com bobo, famílias e amigos. Aproveita e manda um abraço de bom dia nesse momento, principalmente para a boa que está no trabalho, para desejar um bom dia de trabalho e tudo corre ao direito. Bom regresso mais tarde para casa, perto de familiares. Aproveita para desejar melhoras para tudo ouvintes está doente nesse momento na cama do hospital ou na casa. Também aproveita e manda um bom dia para tudo recluso, na tudo que dia que não tem ali no país. Um grande abraço para tudo condutores que nesse momento ali estão na sintonia de Rádio Comercial. Aproveita e desejamos um bom dia de trabalho, que tudo corre direito. Se hoje é dia de bom aniversário, você de parabéns, felicidade, tudo de bom no dia.

Tens um momento onde aproveita para desejar um bom dia de trabalho para todos os profissionais de saúde, na todo o centro de saúde e também o hospital. Para todos os condutores de todas as empresas que não tem ali no país, também um bom dia de trabalho. E que se trepa para essas contas próprias também, bom dia. E que tudo corre direito, bom trabalho. Obrigado, Deus, por mais um dia. Te agradeço-lhe por essa oportunidade que a Dani Salita fala para bons momentos. E também te agradeço, Deus, de boa parte, porque tive a oportunidade de com saúde. Feliz para mais um dia. Que tudo corre direito. Eu também trazer nossa primeira oferta musical para nos abrir a seleção musical de hoje. Nosso convidado é artista de nome Dynamo. Dynamo, que também trazendo o nome de música Companheira.

Exatamente desde a box a sintonizar com o Rádio Comercial nesse momento. Voz de Dynamo com música Companheira ou Companheiro. Exatamente aquele papo que está na lado de alguém que está a ser muito amado nesse momento. Não estou continuando com mais música ali na Rádio Comercial, não estou a trazer ali mais um tema musical. E essa música que não sabem rora nesse momento ali na Rádio Comercial é novo trabalho de artista. Novo trabalho de artista Tony Fica, que dá título Dona Ana. Não também ouvi essa música ali que meu amigo lá na Portugal, Tuga, te aproveita a mandá-lo para todos homens e mulheres ali na Cabo Verde, que se passa para aquele momento difícil. Situação de separação, depois a pessoa está querendo dar uma volta, se poderia me receber aquela pessoa de volta ou não, nunca sabe qual é a boa atitude, mas essa música ali tem seu a ver com a sua relação, normalmente, o que está acontece entre casal. Por isso, às vezes, não está troca de parceiro ou de parceira, né? Busca outro melhor. Às vezes, olha que coisa que ela sabe, bota aquele tonga volta e bota a chama aquela pessoa deve receber de volta. E quando aquela pessoa que recebeu, bota fica a falar mal de aquela pessoa. É verdade mesmo. Por isso, não pensa direito, não analisa direito antes de tomar qualquer decisão sobre nossa relação, ok? Porque quando o bem, se você toma a decisão de bem, para ir de uma vez com o bem com ideia para tomar a volta, porque eu sei que aquela pessoa que está recebeu mas e se aquela pessoa recebeu, mais tarde uma série de tonga termina, porque a pessoa se fica a flex cozinha no biro toda hora, e aquela pessoa que está sentindo bem, porque eu sei que busca outro amor, que era certo, tonga volta para ele. Então por isso que ele é uma realidade, esse artista Tony Fica, raposinho Lady Sides, está canta rede bem mesmo, por isso sempre se eletra, é forte, sempre tá, canta a realidade, coisa que toca no fundo do nosso coração e coisas que passa na sociedade hoje em dia. Não só na Cabo Verde, mas na toda parte do mundo. Então, não vejo música ali, é o novo trabalho de Cel, que não tenho certeza, uma bola na casa de Abobil, não tenho certeza, uma boa gosta. Então, ouvir mais uma vez na Rádio Comercial com o DJ Jojo. Esse novo trabalho do artista Tony Fica com essa música nova de Cel recente. Então, não vai para a música, muito bem, o Bill já já. Você está preparado ali em cima para mim tocar para a boxa sintonizar com o Rádio Comercial. Continuação de Bom Dia.

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0: Silvio Catajura também Cabo Estraga, a voz de Norberto Moreira, Nha Comadre. Estou contigo com mais música, aquele seu novo trabalho musical. Mas eu trazer o mais novo também de artista de nome Lipe Monteiro, nome de música Numerece. Numerece é próximo música para a boxa sintonizar conosco. Continuação de Bom Dia. Aquele abraço. Lipe Monteiro, não merece.
1: Alto, bem alto.

Lipe Monteiro com seu novo trabalho musical, Bem Sem Medo. Nesse momento, já não tem ali na Cabo Verde, 10:35. Não te traz mais música, mais novidade musical com o DJ Jojo. Dez vezes, não também traz Flor de Esperança com música Perdão. É nosso próximo música. Continuação de Bom Dia, Aquele Abraço. Fica sempre sintonizado com o Rádio Comercial. Programa de segunda-feira. Hoje que não tem dia... Hoje é canto. Já chega ali para a pipa. Hoje é canto. Hoje é dia 13 de julho de 2026. Continuação de Bom Dia.

exatamente de palavras. Bonito ali na voz desse artista Milene Gomes Batuco ali. E o negrito pedir perdão, exatamente. Nunca bem com nada, nunca também com nada. É sempre quem nunca era, não pedir perdão. Mesmo aquela pessoa que aceita nosso perdão, mas não pedir se me. O tamar bonito que tem, e tem uma consciência limpo. Sabe ou não? 10:41, 19 minutos se separando de 11:00, momento que não também te inspire, que nos lembra tempo de hoje. Vou te trazer mais uma novidade musical. Depois de Nobili, Batuco, perdão, na voz da artista Milene Gomes, não também trazer agora novo trabalho também de Levi Santos, junto com Jailson, nome de música e Decisão. É nosso próximo música. Hoje no Sashi.

0: Exatamente, PewDiePie, porque minha janca creu, mas a voz do artista Lavi Santos junto com o Jailson. Então continuamos com mais música ali na Rádio Comercial, estamos quase na fim de nossa edição. Para boxe na nossa sintonia, continuação de um feliz dia e que tudo correu direito. Bom trabalho para nós todos que estão a trabalho nesse momento. No devem trazer ali voz dos artistas de nome Hélio Batalha. Também trazendo ali nome de música chama Abençoado. É nosso próximo música. Para boxe, estou vindo nesse momento ali. Desejo um feliz dia e um dia abençoado.
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Tchau, tchau, pessoal. Até amanhã, se Deus quiser, a partir de 9 horas de Cabo Verde, no programa Espaço Dedicatória. Continuação de um bom segunda-feira para o nosso tour. Bom trabalho para o boxe de trabalho nesse momento, para o boxe de descansar na casa, bom descanso, boxe de férias, bom férias. A mim também gosto de descansar também um bocadinho, com sono de sábado e domingo. Não se fica direito, continuação de um feliz dia. Um feliz dia para todo o pessoal, que todo mundo que está bom na Trechapéu, Curijé e Jojó. E também sábado na Jarfogo e ontem também na Jarfogo, o mundo sabe. Um abraço para nós, bom trabalho e bom descanso. Não te espero de nós próximo fim de semana para mais um fim de semana de sabor, ok? Então também fique ali conosco, lembra tempo. Hoje nosso convidado é artista de nome Blik Chuchi, também trazendo-lhe Vida Atrasado, que lhe é nossa despedida musical. Que lhe é lembra tempo de hoje, nosso convidado Blik Chuchi. Então, no bem, para esse sucesso, para você estar sintonizado com nós, um feliz dia, parabéns para o aniversariante, aquele abraço. Tchau, tchau, até amanhã.

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1: Muito boa tarde, seja bem-vindo ao Jornal da Tarde aqui na sua Rádio Comercial. Vamos aos títulos. Cabo Verde apresenta o terceiro relatório nacional voluntariado no Fórum de Alto Nível das Nações Unidas em Nova Iorque. A Federação recebe cerca de 14 milhões de euros pela campanha histórica dos Tubarões Azuis, diz presidente da FCF. Giovanni Cabral reforça Grêmio Brasil após deixar o Estrela da Amadora. Queda histórica da ajuda internacional ameaça o desenvolvimento africano, garante a OCDE. União Europeia mobiliza 883 milhões para financiar a reconstrução da faixa de Gaza. E assim, depois de alguns destaques no desenvolvimento das notícias aqui na sua Rádio Comercial. Uma delegação chefiada pelo Ministro do Ambiente, Ação Climática e Energia, Carlos Varela, encontra-se em Nova Iorque para participar no Fórum Político de Alto Nível sobre o desenvolvimento sustentável e apresentar o terceiro relatório nacional voluntário do país. Segundo o comunicado enviado hoje à Agência de Notícias de Cabo Verde, o evento de dimensão global decorre na sede das Nações Unidas desde sábado 11 de julho e prolonga-se até a próxima sexta-feira, 17 de julho. O Fórum Político de Alto Nível constitui o principal espaço da Organização das Nações Unidas, ONU, para avaliação e o acompanhamento da implementação da Agenda 2030, bem como dos Objetivos de Desenvolvimento Sustentável, ODS. O encontro reúne representantes de vários Estados-membros com o propósito de partilhar os progressos alcançados, os principais desafios enfrentados e as prioridades delineadas para acelerar o cumprimento das metas globais. A participação permitirá igualmente partilhar a experiência de Cabo Verde, reforçar o diálogo com os parceiros internacionais e destacar as prioridades nacionais em matéria de desenvolvimento sustentável, ação climática, energia e inclusão social e melhoria das condições de vida das populações, destaca a nota governamental. Durante as sessões de trabalho, Cabo Verde vai apresentar o seu terceiro relatório nacional voluntário. O documento traça o balanço da implementação dos ODS no arquipélago, bem como identifica as áreas que requerem maior atenção e investimento para cumprimento das metas fixadas até 2030. O comunicado conclui sublinhando que a presença do arquipélago neste importante palco internacional reafirma o compromisso de Cabo Verde com a Agenda 2030 e com o reforço da cooperação bilateral e multilateral com os parceiros estratégicos de desenvolvimento. Um indivíduo de 31 anos, suspeito da prática de um crime de homicídio simples na localidade de Mordeira, na Ilha do Sal, ficou em prisão preventiva após ser submetido ao primeiro interrogatório judicial de arguido detido, informou este domingo a Procuradoria-Geral da República, PGR. Refere-se que foi encontrado o cadáver de uma mulher na localidade de Mordeira. O corpo apresentava múltiplas lesões, circunstâncias que levaram as autoridades a indicar a prática de um crime de homicídio. Na sequência das diligências de investigação, foi detido e constituído arguido um cidadão cabo-verdiano de 31 anos, fortemente indiciado pela prática do crime, avança Expresso das Ilhas. A PGR adianta que o processo continua em investigação e permanece em segredo de justiça. Os agricultores da Ilha Brava já iniciaram os trabalhos de preparação dos terrenos para o arranque de mais um ano agrícola, numa altura em que aguardam com otimismo pelas primeiras chuvas, apesar da preocupação com a falta de mão de obra. Em várias localidades da ilha, o cenário de forte movimentação no campo, com os produtores dedicados à limpeza das parcelas, reparação de muros e preparação do solo para a cimenteira. Contudo, a escassez de trabalhadores agrícolas, motivado sobretudo pela imigração jovem e pelo envelhecimento da população ativa, surge como um dos principais entraves à presente campanha. A agência de notícias de Cabo Verde, o agricultor João Mendes, da localidade Cova Rodela, explicou que os preparativos decorrem ao ritmo habitual, mas assumiu que encontrar pessoas disponíveis para trabalhar tornou-se cada vez mais difícil. Já começamos a preparar a terra porque, quando a chuva chegar, tudo deve estar pronto. O maior problema é conseguir trabalhadores. Antes havia muita gente disponível, mas agora quase todos embargaram ou procuram outras atividades. Isso atrasa o serviço e aumenta os custos, desabafou João Mendes. Na localidade de Cova Joana, agricultora Maria Fernandes partilha da mesma preocupação, salientando que a falta de mão de obra afeta sobretudo os pequenos produtores. Em Cova Joana, agricultora Maria Fernandes partilha do mesmo desalento, sublinhando que a falta de braços para o campo fustiga especialmente os pequenos produtores. Estamos a fazer o possível para deixar os terrenos preparados, mas nem sempre conseguimos cumprir os prazos porque não encontramos pessoas para ajudar. Muitas famílias dependem da agricultura e esta situação preocupa-nos bastante, disse. O alerta é reforçado por João Gomes, produtor em Mato Grande, que avisa que a produtividade da ilha poderá ficar seriamente comprometida caso não sejam encontradas soluções. Mesmo com vontade de trabalhar, há tarefas que uma pessoa sozinha não consegue realizar. A preparação da terra exige muito esforço físico e, sem trabalhadores, alguns agricultores acabam por reduzir a área cultivada. É uma realidade que merece atenção, alertou. Os agricultores esperam que a campanha agrícola deste ano seja favorável, com boas precipitações, permitindo uma produção satisfatória de milho, feijão e outras culturas de sequeiro tradicionalmente cultivadas na ilha. Em paralelo, apelam a medidas urgentes que fixam a população ativa nas zonas rurais e reforcem o apoio ao setor, salvaguardando a segurança alimentar na Ilha Brava. A Federação Cabo-Verdiana de Futebol e FCF vai receber cerca de 14 milhões de euros pela preparação da Seleção Nacional do Mundial 2026 e pela qualificação para os 16avos de final da prova, anunciou domingo o presidente federativo. Em declarações à televisão de Cabo Verde TCV, o líder federativo, Mário Semedo, explicou que o montante global resulta da soma dos prémios de participação da passagem à fase a eliminar do torneio, sublinhando a importância de esclarecer os valores oficiais para evitar especulações. De acordo com o dirigente, toda a quantia atribuída pela FIFA será rigorosamente canalizada para cobertura de responsabilidades financeiras, custos logísticos e investimentos estruturais que a Federação tem em curso. Questionado sobre o forte interesse do mercado internacional em jogadores da seleção e no selecionador nacional bobista, após a histórica prestação no Campeonato do Mundo, Mário Semedo considerou tratar-se de um fenómeno perfeitamente normal no futebol. É um fenómeno do futebol, sempre trabalhamos e gerimos essas situações. Tivemos vários treinadores que foram atraídos por outros mercados e continuamos a trabalhar a ter resultados, afirmou o presidente da FCF. Mário Semedo salientou que os jogadores já vinculados à seleção não podem representar outros países e defendeu que, pelo contrário, a excelente campanha no Mundial poderá aumentar o interesse de outros futebolistas elegíveis em vestir a camisola de Cabo Verde. O presidente da FCF enalteceu o contributo e o valor do futebol local, rejeitando a ideia de que o sucesso da equipa nacional depende exclusivamente de atletas formados no estrangeiro. Os três melhores marcadores de sempre da Seleção Nacional nasceram, cresceram e competiram em Cabo Verde. Os jogadores mais internacionais também são dessas mesmas gerações, o que mostra que há trabalho de qualidade feito no país, sublinhou. Ainda assim, o responsável defendeu o reforço da formação no arquipélago através da melhoria da qualificação dos técnicos e a introdução de uma nova regulamentação para o setor, avança a Agência de Notícias de Cabo Verde. Temos que certificar as escolas, definir o perfil dos formadores e criar uma lei-quadro para a formação em Cabo Verde. Há muita coisa que precisa ser melhorada, apontou. Neste âmbito, Mário Semedo revelou que a FCF promoveu um congresso dedicado em exclusivo ao futebol cabo-verdiano, reunindo clubes, associações e outros agentes desportivos para debater o futuro da modalidade. Temos que ouvir os clubes, as instituições, a sociedade numa perspectiva de desenvolvimento do futebol cabo-verdiano, concluiu. A seleção da Ilha Brava de futsal está a mobilizar a comunidade em busca de apoio financeiro e logístico para garantir a sua participação no torneio Interilhas de futsal, que decorrerá no próximo mês de agosto na Ilha do Sal. O convite oficial resulta do desempenho alcançado pela equipa na última edição do torneio, onde a seleção bravense se destacou pelo talento, dedicação e qualidade das suas exibições. Segundo informações divulgadas pela organização da equipa, as despesas com alojamento e alimentação dos atletas já se encontram asseguradas pela organização do torneio. No entanto, a participação da Ilha Brava depende ainda da mobilização de recursos para custear as passagens aéreas de ida e volta entre as Ilhas Brava e do Sal. Perante este cenário, foi lançado um apelo dirigido às instituições públicas e privadas, empresas, comerciantes, imigrantes, a todos os filhos da Ilha Brava, para que contribuam, de acordo com as suas possibilidades, para tornar possível a deslocação da seleção. O selecionador, conhecido como Fufuco, está a coordenar a campanha de angariação de apoios e encontra-se disponível para receber contactos de todos os interessados em colaborar com a iniciativa, reporta a Agência de Notícias de Cabo Verde. Os promotores da campanha defendem que a presença da seleção da Ilha Brava no torneio Interilhas representa mais do que uma participação desportiva, constituindo uma oportunidade para promover a ilha e reforçar o orgulho da comunidade bravense. O internacional cabo-verdiano Giovanni Cabral é o mais recente reforço do Grêmio do Brasil, tendo assinado um contrato válido por uma época e meia com o emblema do Porto Alegre, que disputa o Brasileirão. O anúncio da contratação foi confirmado pelo clube gaúcho depois do treinador Luiz Castro ter revelado a chegada do jogador na conferência de imprensa realizada após o triunfo do Grêmio sobre o Cruzeiro em jogo de preparação. Giovanni Cabral, de 28 anos, encontrava-se livre no mercado após o término de vínculo com a Estrela da Amadora de Portugal e chega ao futebol brasileiro depois de representar clubes como Sporting, Lazio, Salernitana e Olympiacos. O extremo natural de Assumada reforça o Grêmio na sequência da participação histórica de Cabo Verde no Mundial 2026, competição em que foi titular em 2 encontros pelos Tubarões Azuis, frente à Espanha e à Argentina, avança a Agência de Notícias de Cabo Verde. Na apresentação da contratação, Luiz Castro destacou a versatilidade do internacional cabo-verdiano, sublinhando que se trata de um jogador capaz de atuar tanto pela esquerda como em zonas interiores do ataque, acreditando que poderá acrescentar qualidade ao plantel. Giovanni deverá chegar a Porto Alegre nos próximos dias para cumprir os habituais exames médicos e integrar os trabalhos da equipa que prossegue a preparação para a temporada. À medida que os orçamentos da jura tradicional diminuem entre os principais doadores internacionais, os países africanos enfrentam pressão crescente para mobilizar mais recursos próprios a fim de financiar o seu desenvolvimento. Vicente Ribeiro, da ONU News, com a reportagem.
2: À medida que os orçamentos de ajuda diminuem entre os principais doadores internacionais, os países africanos enfrentam pressão crescente para mobilizar mais recursos próprios a fim de financiar o seu desenvolvimento. De acordo com a Organização para a Cooperação e Desenvolvimento Económico, a OCDE, a ajuda pública ao desenvolvimento global registrou uma queda recorde de 23,1% em 2025. Países como a Alemanha, os Estados Unidos, o Reino Unido, o Japão e a França foram responsáveis por 95,7% da queda global na ajuda no ano passado. Trata-se da primeira vez que os 5 maiores doadores mundiais reduziram simultaneamente a assistência no mesmo ano. Os impactos já se fazem sentir na saúde, educação, assistência humanitária e adaptação climática de alguns países africanos. Esta redução da ajuda poderá dificultar a manutenção de serviços essenciais de saúde sem aumentar o encargo financeiro para os doentes. Neste contexto, Stephen Karinji, diretor da Divisão Macroeconómica, Finanças e Governo da Comissão Económica para a África, a ECA, afirma que os países africanos devem mobilizar mais recursos próprios para financiar o seu próprio desenvolvimento. O responsável afirma que o desenvolvimento interno é da responsabilidade dos próprios países. Segundo Karinji, as nações africanas já dispõem de muitas das ferramentas necessárias para reforçar a mobilização de recursos para o seu crescimento interno. Neste sentido, ele destaca a importância da tributação e da utilização eficiente dos recursos públicos através de políticas transparentes, eficazes e financeiramente sustentáveis.
1: Um alto funcionário da ONU acusou hoje o grupo islamita palestiniano Hamas de obstruir a entrega de ajuda em Gaza, alertando que torna as operações humanitárias cada vez mais perigosas. Num comunicado, o coordenador especial adjunto da ONU para o processo de paz no Médio Oriente, Ramiz Al-Arbaroff, condenou os obstáculos das operações humanitárias atribuídos às autoridades de facto em Gaza, em referência ao Hamas. Estas ações colocaram em perigo o pessoal humanitário, intimidaram os trabalhadores responsáveis pela distribuição de ajuda alimentar vital e interromperam operações essenciais, descreveu. Os incidentes ocorreram no sábado num ponto de distribuição em Jabalia Norte que homens armados ligados ao Hamas terão invadido. De acordo com o comunicado da ONU, os combatentes também entraram num armazém do Programa Alimentar Mundial PAN e alegadamente atacaram dois camionistas que entregavam ajuda humanitária. Al-Arbaroff disse que estes incidentes não foram isolados e que testemunham uma tendência cada vez mais preocupante de intimidação, violência e obstrução, incluindo tentativas de rapto contra as operações humanitárias. O responsável da ONU alertou que tais ações estavam a comprometer a entrega de ajuda tão necessária, uma vez que os civis no território devastado pela guerra enfrentam uma grave crise humanitária, reporta Expresso das Ilhas. O Hamas rejeitou as acusações, considerando-as infundadas. A polícia e as forças de segurança continuam a proteger os caminhões e os centros de distribuição de ajuda humanitária e a facilitar o trabalho das organizações internacionais, não tolerando qualquer ataque, declarou a agência de notícias AFP, um responsável do chamado Ministério do Interior do Hamas. Um cessar-fogo entrou em vigor em Gaza em outubro, após 2 anos de guerra desencadeada pelo ataque sem precedentes do Hamas a Israel em 7 de outubro de 2023. A União Europeia mobilizou hoje 883,6 milhões de euros para a reconstrução da faixa de Gaza no âmbito de uma nova iniciativa intitulada Equipa Gaza, que junta 13 governos, entre os quais o Japão, Reino Unido, Espanha e França. Esta iniciativa foi lançada no âmbito da reunião do Grupo de Doadores para a Palestina, que se está a realizar hoje em Bruxelas, organizada pela União Europeia e a Autoridade Palestiniana, e que conta com a participação de 65 delegações internacionais. Em comunicado, a Comissão Europeia refere que, durante a reunião, ficou acordado que são necessários esforços internacionais coordenados para providenciar um maior apoio financeiro aos esforços de reconstrução de Gaza, avança a agência Lusa. Nesse âmbito, a Comissária Europeia para o Mediterrâneo, Raquel Swicka, anunciou o lançamento da iniciativa Equipa Gaza, que mobiliza 883,6 milhões de euros em apoio financeiro para apoiar ações de recuperação precoce em diversos setores em benefício da população civil de Gaza. Participam nesta iniciativa os governos de Espanha, Dinamarca, Reino Unido, Alemanha, Noruega, Finlândia, Itália, Países Baixos, França, Japão, Suíça, Suécia e Bélgica, juntamente com a Comissão Europeia, o Banco Europeu de Investimento e o Banco Mundial. Outros países, incluindo a Austrália e o Canadá, manifestaram igualmente interesse e prevê-se que venha diria-se, lê-se no comunicado. O Executivo Comunitário refere que estes fundos visam coordenar projetos de recuperação precoce em Gaza, com o objetivo de restabelecer os serviços básicos à população. Tal inclui a recuperação de infraestruturas de abastecimento de água e saneamento, a gestão e remoção de escombros e de resíduos sólidos, bem como o restabelecimento de sistemas de saúde, energia, agricultura e alimentação, refere a Comissão Europeia. O Grupo de Doadores para a Palestina foi lançado pela Comissão Europeia em setembro de 2025 e visa angariar fundos para relançar a economia palestiniana e reconstruir a faixa de Gaza. Com esta informação, concluímos as informações aqui na sua rádio comercial. Vamos agora repor os títulos. Cabo Verde apresenta terceiro relatório nacional voluntário no Fórum de Alto Nível das Nações Unidas em Nova Iorque. A Federação recebe cerca de 14 milhões de euros pela campanha histórica dos Tubarões Azuis, garante o presidente da Federação Cabo-Verdiana de Futebol. Giovanni Cabral reforça o Grêmio Brasil após deixar o Estrela da Madonna. Queda histórica da ajuda internacional ameaça o desenvolvimento africano, diz OCDE. União Europeia mobiliza 883 milhões para financiar a reconstrução da faixa de Gaza. Chegamos ao fim das informações aqui na sua rádio comercial, em nome da equipa que esteve consigo. Eu, Edilton Agres, desejo a todos votos de boa tarde e continuação de uma boa semana.

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1: Meio-dia e meia, menos uma hora nos Açores. Vamos aos temas em destaque no Jornal do Mundial.
2: Ainda o representante português no Campeonato do Mundo de Futebol, o árbitro João Pinheiro, está entre os 13 árbitros que ainda podem ser nomeados para as derradeiras fases desta competição, quero dizer, meia-final que falta e também a final do Campeonato do Mundo de Futebol. Escutamos as reações às declarações do antigo primeiro-ministro espanhol, Mariano Rajoy, que unem dirigentes e jogadores de Espanha e França na censura ao racismo. Trincão a caminho da Arábia Saudita, Pedro Gonçalves também pode seguir o até agora companheiro de ataque do Sporting. Escutamos ainda as vozes de Morten Ullmann, Carlos Carvalhal e do novo treinador do Liverpool em dia de apresentações nos novos clubes.
1: Jornal do Mundial, edição de Tiago Santos.
2: João Pinheiro continua no Campeonato do Mundo de Futebol com possibilidade de ser nomeado tanto para a segunda meia-final do Campeonato do Mundo como para a final do Campeonato Mundial. Isto porque João Pinheiro continua na lista de 13 árbitros que estão ainda nos Estados Unidos. Uma lista da FIFA que está a ser adiantada pelo jornal catalão Mundo Deportivo, com possibilidades ainda em aberto para João Pinheiro neste Campeonato do Mundo de Futebol. Já regressamos a esse tema do Mundial. Antes, o mercado. Pedro Gonçalves tem abordagens da Arábia Saudita, mas ainda não chegou a Alvalade uma proposta oficial. Os Leões contam receber essa proposta oficial nos próximos dias, ao que a TSF apurou. Pedro Gonçalves admite, neste momento, e perante a falta de opções no futebol europeu, mudar-se para a Liga Saudita, uma possibilidade agora mais forte para os jogadores portugueses, depois de um dos clubes que seguia há várias temporadas, Pedro Gonçalves, na Liga Inglesa, o Aston Villa, estar perto de garantir-se um outro médio ofensivo. Falo de Joan Mazambi, jogador do Friburgo, que vai custar ao Aston Villa 60 milhões de euros. Quanto a Francisco Trincão, outro dossiê em cima da mesa de negociações do Sporting, falta apenas o sim do jogador para que ele se mude para o Al Ahly, um clube da Arábia Saudita. É que o Sporting já aceitou os 45 milhões de euros propostos pelo clube que tem Rui Pedro Brás como diretor desportivo. Entramos na semana decisiva do Campeonato do Mundo de Futebol, amanhã com o primeiro jogo das meias-finais, um jogo entre a Espanha e também a França, e com muita polémica em torno desta partida, depois do antigo primeiro-ministro espanhol Mariano Rajoy ter dito que a França não tem jogadores franceses. Philippe Diallo, presidente da Federação Francesa de Futebol, reage agora nas redes sociais, dizendo que as declarações de Rajoy sobre a seleção francesa contêm traços de racismo intoleráveis. Diz também o presidente da Federação Francesa de Futebol que os jogadores não têm de receber qualquer certificado de nacionalidade de um antigo primeiro-ministro espanhol. A seleção francesa é a seleção de França. As palavras de Philippe Diallo num breve comunicado nas redes sociais do presidente da Federação Francesa de Futebol. Nas últimas horas, vários jogadores da seleção espanhola responderam também, como é o caso de Borja Iglesias.
3: Me ha sorprendido, la verdad, cuando ayer iba volando y al aterrizar justo me lo enviaron.
4: Devo confessar que me surpreendeu. Enviaram-me uma mensagem com essa declaração e é algo que me surpreende, que ainda se discutam estes temas. Entendo a vida e a sociedade multiculturais. Cada um vem de um lugar diferente, cada um é diferente. França é riquíssima pela quantidade de pessoas de origens distintas que tem. Dá-me pena estar a escutar isto, mas mesmo que não o diga com má intenção, há que ser um pouco mais cuidadoso.
3: Bueno, creo que tenemos que ser un poquito más cuidadosos con eso.
2: Central Pau Cubarsi também alinha pelo mesmo discurso do companheiro de equipa de seleção.
5: Se jogam na seleção francesa, são franceses. E não interessa a cor de pele que têm. É igual a cor de pele de todas as pessoas. Respeitamos todos.
2: Espanha-França começa amanhã às 8 da noite. Envolto também neste tema com várias respostas ao antigo primeiro-ministro espanhol. O jogo tem relato na TSF, tal como o jogo do dia seguinte entre a Inglaterra e a Argentina, também nas meias-finais do Campeonato do Mundo de Futebol e também marcado para às 8 da noite. Miquel Merino, autor do golo que eliminou Portugal deste Campeonato do Mundo, faz um sublinhado ao erro que deu origem a esse golo que eliminou a seleção portuguesa, as palavras do internacional espanhol.
6: Mira que é contraintuitivo, não?
7: Repara que até é contra a natura. No minuto 90, queres ter uma bola parada, meter gente na área, criar caos. Mas percebi que tínhamos hipótese de superioridade porque o Bernardo estava a protestar, estava de costas e não estava a ver a bola. Bati rápido e apanhámo-los desprevenidos.

0: hospitais.
1: As palavras e as explicações de Miquel Meirinho sobre a decisão de Bernardo Silva neste lance, que acabou por colocar Portugal fora do Campeonato do Mundo de Futebol. Este é um dia de apresentações em Portugal, em Espanha, caras novas para vários clubes. Entre essas caras novas, Morten Hjulmand, que está a ser apresentado esta hora como novo jogador do Atlético de Madrid. O capitão dos, anticapitão do Sporting promete regressar a Lisboa para se despedir dos antigos companheiros de equipa.
2: Obviamente vou a seguir vendo ao Sporting. Soy un gran fan del equipo y yo espero que ganen títulos la temporada que viene. No tuve la oportunidad de hablar con Julio, con el entrenador, todavía, pero cuando pueda hablaré con él, volveré a Lisboa y me despediré de todos en persona, porque significan mucho para mí, ¿no? Y despedirme y darles las gracias por todos los años que hemos tenido juntos.
1: Morten Hjulmand quer despedir-se dos companheiros de equipa no Sporting. Mais à frente neste jornal vamos também escutar Carlos Carvalhal, que esta hora é apresentado como novo treinador do Famalicão. Ele substitui Hugo Oliveira. Para já, Pavlidis, que diz que está feliz no Benfica e admite-se um dia pensar em jogar numa outra liga. Esse assunto, diz Pavlidis, fica para depois as declarações do avançado ao jornal espanhol Marca.
3: Não quero pensar muito no futuro. Quero viver o agora. Quero sentir-me feliz. Estou a tentar crescer como pessoa. Mas um dia sim, se tiver a oportunidade, quero jogar numa das melhores ligas do mundo. Mas estou no Benfica. Sei onde estou. Sei quão grande é o clube. Para mim, o mais importante é fazer o melhor pela família e aproveitar o futebol.
1: Os jogadores do Benfica, um dos avançados, opção para Marco Silva nesta temporada, garante que não pensa numa saída dos encarnados em declarações ao jornal Marca. O Benfica confirmou nas últimas horas que Jaden Ume vai ficar fora nos próximos meses com uma lesão grave na coxa, lesão fruto de uma entrada do lateral do Flamengo Emerson Royal no jogo particular que o Benfica perdeu por 2-1. O comentador de futebol da TSF, José Pedro Marques, acredita que Ume poderia ser uma opção para as primeiras partidas da temporada, e este é um golpe na equipa de Marco Silva.
4: Um jovem que fomos sabendo que foi dando boa nota de si, boa conta de si durante a pré-época, já tinha sido titular num jogo, nos tais, num jogo particular, portanto aparece no 11 titular, e é um rude golpe também na evolução natural do jogador, um jogador em que o Benfica e o próprio treinador depositam muitas esperanças. De facto, é um jovem que, até pela morfologia que tem, pode trazer coisas diferentes e coisas interessantes. Tem valor, agora claramente foi mal para o jogador e mal para o Benfica perder tão precocemente este jovem num lesão da coxa, fruto, quiçá, daquela entrada desnecessária, fora de tempo, do Emerson Royal durante a primeira parte desse particular.
1: Marco Silva já mostrou como quer que a equipa jogue. 4 defesas, 3 médios, 3 avançados, sendo eles 2 extremos e 1 ponta de lança. José Pedro Marques fala dessas diferenças no Benfica de Marco Silva, notada já no primeiro jogo à vista dos adeptos.
4: Uma estrutura tática muito semelhante àquilo que era, com uma linha de 4 atrás, depois um duplo pivô, 2 alas e um homem no apoio ao ponta de lança, mas fundamentalmente as dinâmicas ou tentarmos perceber aquilo que a equipa quer fazer. Logo, defender um bocadinho mais à frente, a linha defensiva um bocadinho mais subida, mais compacta a equipa, pressão no meio-campo contrário, logo, sem bola, na saída de bola adversária, tentar uma ou outra referência individual, depois, quando compactado atrás, é tentar ser mesmo isso, é compacto, forte nos duelos. Depois, com bola, também na construção, creio que Lenglet pode ser uma arma muito importante nesse capítulo da construção, que já se viu que tem uma saída de bola muito boa, quer curta, quer longa. Rafa aparece à direita, portanto não apareceu numa primeira fase a jogar atrás de ponta de lança, foi tudo à cola que apareceu nesse posicionamento.
1: Está assim apresentado o Benfica de Marco Silva com as notas do jogo diante do Flamengo, que teve Anatoly Trubin como titular na baliza e a fazer os 90 minutos. Esta hora é apresentado em Famalicão Carlos Carvalhal, novo treinador da equipa famalicense, que substitui Hugo Oliveira, o repórter da TSF, Tiago Arquinha Gonçalves, está a escutar Carlos Carvalhal. Tiago.
5: Para a conferência, agora fala o presidente da SAD, Miguel Roiro, há pouco.
1: Algumas dificuldades para ouvir o Tiago Arquinha Gonçalves.
5: Pôs-se ao convite. Carlos Carvalhal, como recebeu o convite.
1: Ouvir nas melhores condições a reportagem do Tiago Barquinha Gonçalves com Carlos Carvalhal, apresentado esta hora como novo técnico do Famalicão, um treinador que substitui Hugo Oliveira. Vamos tentar novamente o contacto com o repórter da TSF. Talvez agora consigamos ouvir, Tiago.
5: Carlos Varela já falou da forma como recebeu o Lica.
1: Não está nas melhores condições este áudio e, portanto, mais adiante, durante o dia das notícias na TSF, vamos escutar Carlos Carvalhal na apresentação como novo técnico do Famalicão, uma apresentação que decorre esta hora. Primeiro dia também para José Mourinho, no regresso ao Real Madrid, no contacto com os jogadores, mas tem apenas 8 para este primeiro dia de treinos do Real Madrid, o técnico José Mourinho. Já escutámos neste jornal Morten Hillman, que é apresentado esta hora como novo jogador do Atlético de Madrid e que, entretanto, já prometeu regressar a Lisboa para se despedir de Rui Borges e também dos antigos companheiros de equipa. Outra apresentação na Liga Inglesa, Andoni Iraola é apresentado esta hora também como novo treinador do Liverpool, o técnico que quer ter mais reforços no plantel. Ele já garantiu Victor Munhoz, também Jeremy Jaquet, mas Iraola quer mais reforços.
0: We've signed two players already, but we need more players, we know this.
1: Precisa de mais jogadores, diz o novo treinador do Liverpool, que entretanto já gastou 103 milhões de euros neste mercado, mas perdeu Mohamed Salah e também Robertson em fim de contrato. Iraola garante que está preparado para gerir os jogadores no balneário do Liverpool e também os egos dos atletas.
0: Players, no, I know that we will have big personalities, big egos, big, but I will try not to change with them also, yes.
1: António Iraola, novo treinador do Liverpool, deixa o Bournemouth e assume agora este desafio. Novo treinador em Anfield Road, ele que garante nos próximos dias vai aproveitar para passear pela cidade e tirar também algumas fotografias, quer ter recordações desta passagem pelo Liverpool, que ele espera longa. Entretanto, já estão à venda, do lado dos sérvios, os bilhetes para o jogo entre o Zelenicar Pančevo e a equipa do Sporting Clube de Braga, jogo da primeira mão da Liga Conferência. Jogo marcado para dia 23 e anuncia o clube sérvio. O jogo que vai acontecer às 8 da noite. É a segunda eliminatória de acesso à Liga Conferência. Uma equipa que começa a temporada de forma oficial já esta semana com o primeiro jogo da Liga Sérvia. Faltam 10 dias para esse encontro do Sporting de Braga, de estreia na nova temporada, assim como faltam também 10 dias para o primeiro jogo do Benfica no acesso à Liga Europa, defronta o St. Gallen com o primeiro jogo na Suíça, no mesmo dia do primeiro jogo oficial do Sporting Clube de Braga. A fechar o ténis e a atualização do ranking mundial, que continua a ter Jannik Sinner como líder do ranking, agora com uma condição reforçada, ele venceu o torneio de Wimbledon. Alexander Zverev ultrapassa no segundo lugar Carlos Alcaraz, é agora o número 2 do mundo. Quanto aos portugueses, Nuno Borges desce à posição número 52, Jaime Faria sobe até ao lugar número 92, é uma das melhores posições da carreira de Jaime Faria.
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1: Muito boa tarde, seja bem-vindo ao Jornal da Tarde aqui na sua Rádio Comercial. Vamos aos títulos. Cabo Verde apresenta o terceiro relatório nacional voluntariado no Fórum de Alto Nível das Nações Unidas em Nova Iorque. A Federação recebe cerca de 14 milhões de euros pela campanha histórica dos Tubarões Azuis, diz presidente da FCF. Giovanni Cabral reforça Grêmio Brasil após deixar o Estrela da Amadora. Queda histórica da Júria Internacional ameaça o desenvolvimento africano, garante a OCDE. A União Europeia mobiliza 883 milhões para financiar a reconstrução da Faixa de Gaza. E assim, depois de alguns destaques, desenvolvimento das notícias aqui na sua Rádio Comercial. Uma delegação chefiada pelo Ministro do Ambiente, Ação Climática e Energia, Carlos Varela, encontra-se em Nova Iorque para participar no Fórum Político de Alto Nível sobre o desenvolvimento sustentável e apresentar o terceiro relatório nacional voluntário do país. Segundo o comunicado enviado às agências de notícias de Cabo Verde, o evento de dimensão global decorre na sede das Nações Unidas desde sábado 11 de julho e prolonga-se até próxima sexta-feira, 17 de julho. O Fórum Político de Alto Nível constitui o principal espaço da Organização das Nações Unidas, ONU, para avaliação e o acompanhamento da implementação da Agenda 2030, bem como dos Objetivos de Desenvolvimento Sustentável, ODS. O encontro reúne representantes de vários Estados-membros com o propósito de partilhar os progressos alcançados, os principais desafios enfrentados e as prioridades delineadas para acelerar o cumprimento das metas globais. A participação permitirá igualmente partilhar a experiência de Cabo Verde, reforçar o diálogo com os parceiros internacionais e destacar as prioridades nacionais em matéria de desenvolvimento sustentável, ação climática, energia e inclusão social e melhoria das condições de vida das populações, destaca a nota governamental. Durante as sessões de trabalho, Cabo Verde vai apresentar o seu terceiro relatório nacional voluntário. O documento traça o balanço da implementação dos ODS no arquipélago, bem como identifica as áreas que requerem maior atenção e investimento para cumprimento das metas fixadas até 2030. O comunicado conclui sublinhando que a presença do arquipélago neste importante palco internacional reafirma o compromisso de Cabo Verde com a Agenda 2030 e com o reforço da cooperação bilateral e multilateral com os parceiros estratégicos de desenvolvimento. Um indivíduo de 31 anos, suspeito da prática de um crime de homicídio simples na localidade de Mordeira, na Ilha do Sal, ficou em prisão preventiva após ser submetido ao primeiro interrogatório judicial de arguido detido, informou este domingo a Procuradoria-Geral da República, PGR. Refere-se que foi encontrado o cadáver de uma mulher na localidade de Mordeira. O corpo apresentava múltiplas lesões, circunstâncias que levaram as autoridades a indicar a prática de um crime de homicídio. Na sequência das diligências de investigação, foi detido e constituído arguido um cidadão cabo-verdiano de 31 anos, fortemente indiciado pela prática do crime, avança Expresso das Ilhas. A PGR adianta que o processo continua em investigação e permanece em segredo de justiça. Os agricultores da Ilha Brava já iniciaram os trabalhos de preparação dos terrenos para o arranque de mais um ano agrícola, numa altura em que aguardam com otimismo pelas primeiras chuvas, apesar da preocupação com a falta de mão de obra. Em várias localidades da ilha, o cenário de forte movimentação no campo, com os produtores dedicados à limpeza das parcelas, reparação de muros e preparação do solo para a cimenteira. Contudo, a escassez de trabalhadores agrícolas, motivado sobretudo pela imigração jovem e pelo envelhecimento da população ativa, surge como um dos principais entraves à presente campanha. A agência de notícias de Cabo Verde, o agricultor João Mendes, da localidade de Cova Rodela, explicou que os preparativos decorrem ao ritmo habitual, mas assumiu que encontrar pessoas disponíveis para trabalhar tornou-se cada vez mais difícil. Já começamos a preparar a terra porque, quando a chuva chegar, tudo deve estar pronto. O maior problema é conseguir trabalhadores. A Antes havia muita gente disponível, mas agora quase todos embrigaram ou procuram outras atividades. Isso atrasa o serviço e aumenta os custos, desabafou João Mendes. Na localidade de Cova Joana, agricultora Maria Fernandes partilha da mesma preocupação, salientando que a falta de mão de obra afeta sobretudo os pequenos produtores. Em Cova Joana, agricultora Maria Fernandes partilha do mesmo desalento, sublinhando que a falta de braços para o campo fustiga especialmente os pequenos produtores. Estamos a fazer o possível para deixar os terrenos preparados, mas nem sempre conseguimos cumprir os prazos porque não encontramos pessoas para ajudar. Muitas famílias dependem da agricultura e esta situação preocupa-nos bastante, disse. O alerta é reforçado por João Gomes, produtor em Mato Grande, que avisa que a produtividade da ilha poderá ficar seriamente comprometida caso não sejam encontradas soluções. Mesmo com vontade de trabalhar, há tarefas que uma pessoa sozinha não consegue realizar. A preparação da terra exige muito esforço físico e, sem trabalhadores, alguns agricultores acabam por reduzir a área cultivada. É uma realidade que merece atenção, alertou. Os agricultores esperam que a campanha agrícola deste ano seja favorável, com boas precipitações, permitindo uma produção satisfatória de milho, feijão e outras culturas de sequeiro tradicionalmente cultivadas na ilha. Em paralelo, apelam a medidas urgentes que fixam a população ativa nas zonas rurais e reforcem o apoio ao setor, salvaguardando a segurança alimentar na Ilha Brava. A Federação Cabo-Verdiana de Futebol e FCF vai receber cerca de 14 milhões de euros pela preparação da Seleção Nacional do Mundial 2026 e pela qualificação para os 16 avos de final da prova, anunciou domingo o presidente federativo. Em declarações à televisão de Cabo Verde TCV, o líder federativo Mário Semedo explicou que o montante global resulta da soma dos prémios de participação da passagem à fase a eliminar do torneio, sublinhando a importância de esclarecer os valores oficiais para evitar especulações. De acordo com o dirigente, toda a quantia atribuída pela FIFA será rigorosamente canalizada para a cobertura de responsabilidades financeiras, custos logísticos e investimentos estruturais que a federação tem em curso. Questionado sobre o forte interesse do mercado internacional em jogadores da seleção e no selecionador nacional bobista, após a histórica prestação no Campeonato do Mundo, Mário Semedo considerou tratar-se de um fenómeno feito normal no futebol. É um fenómeno do futebol, sempre trabalhamos e gerimos essas situações. Tivemos vários treinadores que foram atraídos por outros mercados e continuamos a trabalhar, a ter resultados, afirmou o presidente da FCF. Mário Cimeiro salientou que os jogadores já vinculados à seleção não podem representar outros países e defendeu que, pelo contrário, a excelente campanha no Mundial poderá aumentar o interesse de outros futebolistas elegíveis em vestir a camisola de Cabo Verde. O presidente da FCF enalteceu o contributo e o valor do futebol local, rejeitando a ideia de que o sucesso da equipa nacional depende exclusivamente de atletas formados no estrangeiro. Os três melhores marcadores de sempre da seleção nacional nasceram, cresceram e competiram em Cabo Verde. Os jogadores mais internacionais também são dessas mesmas gerações, o que mostra que há trabalho de qualidade feito no país, sublinhou. Ainda assim, o responsável defendeu o reforço da formação no arquipélago, através da melhoria da qualificação dos técnicos e a introdução de uma nova regulamentação para o setor, avança a Agência de Notícias de Cabo Verde. Temos que certificar as escolas, definir o perfil dos formadores e criar uma lei-quadro para a formação em Cabo Verde. Há muita coisa que precisa ser melhorada, apontou. Neste âmbito, Mário Semedo revelou que a FCF promoveu um congresso dedicado em exclusivo ao futebol cabo-verdiano, reunindo clubes, associações e outros agentes desportivos para debater o futuro da modalidade. Temos que ouvir os clubes, as instituições, a sociedade numa perspectiva de desenvolvimento do futebol cabo-verdiano, concluiu. A seleção da Ilha Brava de Futsal está a mobilizar a comunidade em busca de apoio financeiro e logístico para garantir a sua participação no torneio Interilhas de Futsal, que decorrerá no próximo mês de agosto na Ilha do Sal. O convite oficial resulta do desempenho alcançado pela equipa na última edição do torneio, onde a seleção bravense se destacou pelo talento, dedicação e qualidade das suas exibições. Segundo informações divulgadas pela organização da equipa, as despesas com alojamento e alimentação dos atletas já se encontram asseguradas pela organização do torneio. No entanto, a participação da Ilha Brava depende ainda da mobilização de recursos para custear as passagens aéreas de ida e volta entre as Ilhas Brava e do Sal. Perante este cenário, foi lançado um apelo dirigido às instituições públicas e privadas, empresas, comerciantes, imigrantes, a todos os filhos da Ilha Brava, para que contribuam de acordo com as suas possibilidades para tornar possível a deslocação da seleção. O selecionador, conhecido como Fufuco, está a coordenar a campanha de angariação de apoios e encontra-se disponível para receber contactos de todos os interessados em colaborar com a iniciativa, reporta a Agência de Notícias de Cabo Verde. Os promotores da campanha defendem que a presença da seleção da Ilha Brava no torneio Interilhas representa mais do que uma participação desportiva, constituindo uma oportunidade para promover a ilha e reforçar o orgulho da comunidade bravense. O internacional cabo-verdiano Giovanni Cabral é o mais recente reforço do Grêmio do Brasil, tendo assinado um contrato válido por uma época e meia com o emblema do Porto Alegre, que disputa o Brasileirão. O anúncio da contratação foi confirmado pelo clube gaúcho, depois do treinador Luiz Castro ter revelado a chegada do jogador na conferência de imprensa, realizada após o triunfo do Grêmio sobre o Cruzeiro em jogo de preparação. Giovanni Cabral, de 28 anos, encontrava-se livre no mercado após o término de vínculo com a Estrela da Amadora de Portugal e chega ao futebol brasileiro depois de representar clubes como Sporting, Lazio, Salernitana e Olympiacos. O extremo natural de Assumada reforça o Grêmio na sequência da participação histórica de Cabo Verde no Mundial 2026, competição em que foi titular em dois encontros pelos Tubarões Azuis, frente à Espanha e Argentina, avança a Agência de Notícias de Cabo Verde. Na apresentação da contratação, Luiz Castro destacou a versatilidade do internacional cabo-verdiano, sublinhando que se trata de um jogador capaz de atuar tanto pela esquerda como em zonas interiores do ataque, acreditando que poderá acrescentar qualidade ao plantel. Giovanni deverá chegar a Porto Alegre nos próximos dias para cumprir os habituais exames médicos e integrar os trabalhos da equipa que prossegue a preparação para a temporada. À medida que os orçamentos da jura tradicional diminuem entre os principais doadores internacionais, os países africanos enfrentam pressão crescente para mobilizar mais recursos próprios a fim de financiar o seu desenvolvimento. Vicente Ribeiro, da ONU News, com a reportagem.
2: À medida que os orçamentos da ajuda diminuem entre os principais doadores internacionais, os países africanos enfrentam pressão crescente para mobilizar mais recursos próprios a fim de financiar o seu desenvolvimento. De acordo com a Organização para a Cooperação e Desenvolvimento Económico, a OCDE, a ajuda pública ao desenvolvimento global registrou uma queda recorde de 23,1% em 2025. Países como a Alemanha, os Estados Unidos, o Reino Unido, o Japão e a França foram responsáveis por 95,7% da queda global na ajuda no ano passado. Trata-se da primeira vez que os cinco maiores doadores mundiais reduziram simultaneamente a assistência no mesmo ano. Os impactos já se fazem sentir na saúde, educação, assistência humanitária e adaptação climática de alguns países africanos. Esta redução da ajuda poderá dificultar a manutenção de serviços essenciais de saúde sem aumentar o encargo financeiro para os doentes. Neste contexto, Stephen Karinji, diretor da Divisão Macroeconómica, Finanças e Governo da Comissão Económica para a África, a ECA, afirma que os países africanos devem mobilizar mais recursos próprios para financiar o seu próprio desenvolvimento. O responsável afirma que o desenvolvimento interno é da responsabilidade dos próprios países. Segundo Karinji, as nações africanas já dispõem de muitas das ferramentas necessárias para reforçar a mobilização de recursos para o seu crescimento interno. Neste sentido, ele destaca a importância da tributação e da utilização eficiente dos recursos públicos através de políticas transparentes, eficazes e financeiramente sustentáveis.
1: Um alto funcionário da ONU acusou hoje o grupo islamita palestiniano Hamas de obstruir a entrega de ajuda em Gaza, alertando que torna as operações humanitárias cada vez mais perigosas. Num comunicado, o coordenador especial adjunto da ONU para o processo de paz no Médio Oriente, Ramiz Alarbarov, condenou os obstáculos das operações humanitárias atribuídos às autoridades de facto em Gaza em referência ao Hamas. Estas ações colocaram em perigo o pessoal humanitário. Intimidaram os trabalhadores responsáveis pela distribuição da ajuda alimentar vital e interromperam operações essenciais, descreveu. Os incidentes ocorreram no sábado num ponto de distribuição em Jabalia Norte, que homens armados ligados ao Hamas terão invadido. De acordo com o comunicado da ONU, os combatentes também entraram num armazém do Programa Alimentar Mundial PAN e alegadamente atacaram dois camionistas que entregavam ajuda humanitária. Alar Barof disse que estes incidentes não foram isolados e que testemunham uma tendência cada vez mais preocupante de intimidação, violência e obstrução, incluindo tentativas de rapto contra as operações humanitárias. O responsável da ONU alertou que tais ações estavam a comprometer a entrega de ajuda tão necessária, uma vez que os civis no território devastado pela guerra enfrentam uma grave crise humanitária, reporta Expresso das Ilhas. O Hamas rejeitou as acusações, considerando-as infundadas. A polícia e as forças de segurança continuam a proteger os caminhões e os centros de distribuição de ajuda humanitária e a facilitar o trabalho das organizações internacionais, não tolerando qualquer ataque, declarou a agência de notícia AFP, um responsável do chamado Ministério do Interior do Hamas. Um cessar-fogo entrou em vigor em Gaza em outubro, após 2 anos de guerra desencadeada pelo ataque sem precedentes do Hamas a Israel em 7 de outubro de 2023. A União Europeia mobilizou hoje 883,6 milhões de euros para a reconstrução da faixa de Gaza no âmbito de uma nova iniciativa intitulada Kipa Gaza, que junta 13 governos, entre os quais o Japão, Reino Unido, Espanha e França. Esta iniciativa foi lançada no âmbito da reunião do Grupo de Doadores para a Palestina, que se está a realizar hoje em Bruxelas, organizada pela União Europeia e a Autoridade Palestiniana, e que conta com a participação de 65 delegações internacionais. Em comunicado, a Comissão Europeia refere que durante a reunião ficou acordado que são necessários esforços internacionais coordenados para providenciar um maior apoio financeiro aos esforços de reconstrução de Gaza, avança a agência Lusa. Nesse âmbito, a Comissária Europeia para o Mediterrâneo, Draka Svica, anunciou o lançamento da iniciativa Equipa Gaza, que mobiliza 883,6 milhões de euros em apoio financeiro para apoiar ações de recuperação precoce em diversos setores em benefício da população civil de Gaza. Participam nesta iniciativa os governos de Espanha, Dinamarca, Reino Unido, Alemanha, Noruega, Finlândia, Itália, Países Baixos, França, Japão, Suíça, Suécia e Bélgica, juntamente com a Comissão Europeia, o Banco Europeu de Investimento e o Banco Mundial. Outros países, incluindo a Austrália e o Canadá, manifestaram igualmente interesse e prevê-se que venha a aderir-se, lê-se no comunicado. O Executivo Comunitário refere que estes fundos visam coordenar projetos de recuperação precoce em Gaza, com o objetivo de restabelecer os serviços básicos à população. Tal inclui a recuperação de infraestruturas de abastecimento de água e saneamento, a gestão e remoção de escombros e de resíduos sólidos, bem como o restabelecimento de sistemas de saúde, energia, agricultura e alimentação, refere a Comissão Europeia. O Grupo de Doadores para a Palestina foi lançado pela Comissão Europeia em setembro de 2025 e visa angariar fundos para relançar a economia palestina e reconstruir a faixa de Gaza. Com esta informação concluímos as informações aqui na sua rádio comercial. Vamos agora repor os títulos. Cabo Verde apresenta terceiro relatório nacional voluntário no Fórum de Alto Nível das Nações Unidas em Nova Iorque. A Federação recebe cerca de 14 milhões de euros pela campanha histórica dos Tubarões Azuis, garante o presidente da Federação Cabo-Verdiana de Futebol. Giovane Cabral reforça o Grêmio Brasil após deixar o Estrela da Marona. Queda histórica da jura internacional ameaça o desenvolvimento africano, diz OCDE. A União Europeia mobiliza 883 milhões para financiar a reconstrução da faixa de Gaza. Chegamos ao fim das informações aqui na sua rádio comercial, em nome da equipa que esteve consigo. Eu, Edilton Agres, desejo a todos votos de boa tarde e continuação de uma boa semana.

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1: Meio-dia e meia, menos uma hora nos Açores, vamos aos temas em destaque no Jornal do Mundial.
2: Ainda ao representante português no Campeonato do Mundo de Futebol, o árbitro João Pinheiro está entre os 13 árbitros que ainda podem ser nomeados para as derradeiras fases desta competição. Quero dizer, meia-final que falta e também a final do Campeonato do Mundo de Futebol. Escutamos as reações às declarações do

0: Continua na lista de 13 árbitros que estão ainda nos Estados Unidos, uma lista da FIFA que está a ser adiantada pelo jornal catalão Mundo Deportivo, com possibilidades ainda em aberto para João Pinheiro neste Campeonato do Mundo de Futebol. Já regressamos a esse tema do Mundial. Antes, o mercado. Pedro Gonçalves tem abordagens da Arábia Saudita, mas ainda não chegou ao Alvalade uma proposta oficial. Os Leões contam receber essa proposta oficial nos próximos dias, ao que a TSF apurou. Pedro Gonçalves admite, neste momento, e perante a falta de opções no futebol europeu, mudar-se para a Liga Saudita, uma possibilidade agora mais forte para os jogadores portugueses, depois de um dos clubes que seguia há várias temporadas, Pedro Gonçalves, na Liga Inglesa, o Aston Villa, estar perto de garantir-se um outro médio ofensivo. Falo de Joan Mazambi, jogador do Friburgo, que vai custar ao Aston Villa 60 milhões de euros. Quanto a Francisco Trincão, outro dossiê em cima da mesa de negociações do Sporting, falta apenas o sim do jogador para que ele se mude para o Al Ahly, um clube da Arábia Saudita. É que o Sporting já aceitou os 45 milhões de euros propostos pelo clube que tem Rui Pedro Brás como diretor desportivo. Entramos na semana decisiva do Campeonato do Mundo de Futebol, amanhã com o primeiro jogo das meias-finais, um jogo entre a Espanha e também a França, e com muita polémica em torno desta partida, depois do antigo primeiro-ministro espanhol Mariano Rajoy ter dito que a França não tem jogadores franceses. Philippe Diallo, presidente da Federação Francesa de Futebol, reage agora nas redes sociais, dizendo que as declarações de Rajoy sobre a seleção francesa contêm traços de racismo intoleráveis. Diz também o presidente da Federação Francesa de Futebol que os jogadores não têm de receber qualquer certificado de nacionalidade de um antigo primeiro-ministro espanhol. A seleção francesa é a seleção de França. As palavras de Philippe Diallo num breve comunicado nas redes sociais do presidente da Federação Francesa de Futebol. Nas últimas horas, vários jogadores da seleção espanhola responderam também, como é o caso de Borja Iglesias.
1: Me ha sorprendido, la verdad, cuando ayer iba volando y al aterrizar justo me lo enviaron.
2: Devo confessar que me surpreendeu. Enviaram-me uma mensagem com essa declaração e é algo que me surpreende, que ainda se discutam estes temas. Entendo a vida e a sociedade multiculturais. Cada um vem de um lugar diferente, cada um é diferente. França é riquíssima pela quantidade de pessoas de origens distintas que tem. Dá-me pena estar a escutar isto, mas mesmo que não o diga com má intenção, há que ser um pouco mais cuidadoso.
1: Bueno, creo que tenemos que ser un poquito más cuidadosos con eso.
0: Central Pau Cubarsi também alinha pelo mesmo discurso do companheiro de equipa de seleção.
3: Se jogam na seleção francesa, são franceses. E não interessa a cor de pele que têm. É igual a cor de pele de todas as pessoas. Respeitamos todos.
0: Espanha-França começa amanhã às 8 da noite. Envolto também neste tema com várias respostas ao antigo primeiro-ministro espanhol. O jogo tem relato na TSF, tal como o jogo do dia seguinte entre a Inglaterra e a Argentina, também nas meias-finais do Campeonato do Mundo de Futebol e também marcado para às 8 da noite. Miquel Merino, autor do golo que eliminou Portugal deste Campeonato do Mundo, faz um sublinhado ao erro que deu origem a esse golo que eliminou a seleção portuguesa. As palavras do internacional espanhol.
4: Mira que é contraintuitivo, não?
5: Repara que até é contra a natura. No minuto 90, queres ter uma bola parada, meter gente na área, criar caos. Mas percebi que tínhamos hipótese de superioridade porque o Bernardo estava a protestar, estava de costas e não estava a ver a bola. Bati rápido e apanhámo-los desprevenidos.
4: E sacar rápido e las pillamos despistados.
0: As palavras e as explicações de Miquel Merino sobre a decisão de Bernardo Silva neste lance que acabou por colocar Portugal fora do Campeonato do Mundo de Futebol. Este é um dia de apresentações em Portugal, em Espanha, caras novas para vários clubes. Entre essas caras novas, Morten Hjulmand, que está a ser apresentado esta hora como novo jogador do Atlético de Madrid. O capitão anticapitão do Sporting promete regressar a Lisboa para se despedir dos antigos companheiros de equipa.
6: Hoje ainda vou seguir vendo ao Sporting. Soy un gran fan del equipo y yo espero que ganen títulos la temporada que viene. No tuve la oportunidad de hablar con Julio, con el entrenador, todavía, pero cuando pueda hablaré con él, volveré a Lisboa y me despediré de todos en persona, porque significan mucho para mí, ¿no? Y despedirme y darles las gracias por todos los años que hemos tenido juntos.
0: Morten Hjulmand quer despedir-se dos companheiros de equipa no Sporting. Mais à frente neste jornal vamos também escutar Carlos Carvalhal, que a esta hora é apresentado como novo treinador do Famalicão. Ele substitui Hugo Oliveira. Para já, Pavlidis, que diz que está feliz no Benfica e admite um dia pensar em jogar numa outra liga. Esse assunto, diz

0: Pavlidis fica para depois, declarações do avançado ao jornal espanhol Marca.
1: Não quero pensar muito no futuro, quero viver o agora. Quero sentir-me feliz, estou a tentar crescer como pessoa, mas um dia sim, se tiver a oportunidade, quero jogar numa das melhores ligas do mundo. Mas estou no Benfica, sei onde estou, sei quão grande é o clube. Para mim, o mais importante é fazer o melhor pela família e aproveitar o futebol.
0: Os jogadores do Benfica, um dos avançados, opção para Marco Silva nesta temporada, garante que não pensa numa saída dos encarnados em declarações ao jornal Marca. O Benfica confirmou nas últimas horas que Jaden Hume vai ficar fora nos próximos meses com uma lesão grave na coxa, lesão fruto de uma entrada do lateral do Flamengo Emerson Royal, no jogo particular que o Benfica perdeu por 2-1. O comentador de futebol da TSF, José Pedro Marques, acredita que Hume poderia ser uma opção para as primeiras partidas da temporada, e este é um golpe na equipa de Marco Silva.
2: Um jovem que fomos sabendo que foi dando boa nota de si, boa conta de si durante a pré-época, já tinha sido titular num jogo, nos tais, num jogo particular, portanto aparece no 11 titular, e é um rude golpe também na evolução natural do jogador, um jogador em que o Benfica e o próprio treinador depositam muitas esperanças. De facto, é um jovem que, até pela morfologia que tem, pode trazer coisas diferentes e coisas interessantes. Tem valor, agora, claramente, foi mal para o jogador e mal para o Benfica perder tão precocemente este jovem numa lesão da coxa, fruto, quiçá, daquela entrada desnecessária, fora de tempo, do Emerson Royal durante a primeira parte desse particular.
0: Marco Silva já mostrou como quer que a equipa jogue. 4 defesas, 3 médios, 3 avançados, sendo eles 2 extremos e 1 ponta de lança. José Pedro Marques fala dessas diferenças no Benfica de Marco Silva, notada já no primeiro jogo à vista dos adeptos.
2: Uma estrutura tática muito semelhante àquilo que era, com uma linha de 4 atrás, depois um duplo pivô, 2 alas e um homem no apoio ao ponta de lança, mas fundamentalmente as dinâmicas ou tentarmos perceber aquilo que a equipa quer fazer. Logo, defender um bocadinho mais à frente, a linha defensiva um bocadinho mais subida, mais compacta a equipa, pressão no meio campo contrário, logo sem bola, na saída de bola adversária, tentar uma ou outra referência individual, depois quando compactado atrás, é tentar ser mesmo isso, é compacto, forte nos duelos. Depois com bola também na construção, creio que Lenglet pode ser uma arma muito importante nesse capítulo da construção, que já se viu que tem uma saída de bola muito boa, quer curta, quer longa. Rafa aparece à direita, portanto não apareceu numa primeira fase a jogar atrás de ponta de lança, foi tudo à cola que apareceu nesse posicionamento.
0: Está assim apresentado o Benfica de Marco Silva com as notas do jogo diante do Flamengo, que teve Anatoly Trubin como titular na baliza a fazer os 90 minutos. Esta hora é apresentado em Famalicão Carlos Carvalhal, novo treinador da equipa famalicense, que substitui Hugo Oliveira, o repórter da TSF, Tiago Arquinha Gonçalves. Está a escutar Carlos Carvalhal, Tiago.
3: Para a conferência, agora fala o presidente da SAD, Miguel Loureiro, há pouco.
0: Algumas dificuldades para ouvir o Tiago Barquinha Gonçalves.
3: Pôs-se ao convite. Carlos Carvalhal, como recebeu o convite.
0: Ouvir nas melhores condições a reportagem do Tiago Barquinha Gonçalves com Carlos Carvalhal, apresentado esta hora como novo técnico do Famalicão, o treinador que substitui Hugo Oliveira. Vamos tentar novamente o contacto com o repórter da TSF. Talvez agora consigamos ouvir Tiago.
3: Carlos Carvalhal já falou da forma como recebeu o Famalicão.
4: Posso contar, André?
0: Está nas melhores condições este áudio e, portanto, mais adiante, durante o dia das notícias na TSF, vamos escutar Carlos Carvalhal na apresentação como novo técnico do Famalicão, uma apresentação que decorre esta hora. Primeiro dia também para José Mourinho, no regresso ao Real Madrid, no contacto com os jogadores, mas tem apenas 8 para este primeiro dia de treinos do Real Madrid, o técnico José Mourinho. Já escutámos neste jornal Morten Hjulmand, que é apresentado esta hora como novo jogador do Atlético de Madrid e que, entretanto, já prometeu regressar a Lisboa para se despedir de Rui Borges e também dos antigos companheiros de equipa. Outra apresentação na Liga Inglesa, Andoni Iraola é apresentado a esta hora também como novo treinador do Liverpool, o técnico que quer ter mais reforços no plantel. Ele já garantiu Victor Munhoz, também Jeremy Jaque, mas Iraola quer mais reforços.
5: We've signed two players already, but We need more players, we know this.
0: Precisa de mais jogadores, diz o novo treinador do Liverpool, que entretanto já gastou 103 milhões de euros neste mercado, mas perdeu Mohamed Salah e também Robertson em fim de contrato. Iraola, grande que está preparado para gerir os jogadores no balneário do Liverpool e também os egos dos atletas.
5: Players, no, I know that we will have big personalities, big egos, big, but I will try not to change with them also, yes.
0: António Iraola, novo treinador do Liverpool, deixa o Bournemouth e assume agora este desafio. O novo treinador em Anfield Road, ele que garante nos próximos dias vai aproveitar para passear pela cidade e tirar também algumas fotografias, quer ter recordações desta passagem pelo Liverpool, que ele espera longa. Entretanto, já estão à venda, do lado dos sérvios, os bilhetes para o jogo entre o Zelenicar Pančevo e a equipa do Sporting Clube de Braga, jogo da primeira mão da Liga Conferência, jogo marcado para dia 23 e anuncia o clube sérvio, jogo que vai acontecer às 8 da noite. É a segunda eliminatória de acesso à Liga Conferência, uma equipa que começa a temporada de forma oficial já esta semana com o primeiro jogo da Liga Sérvia. Faltam 10 dias para esse encontro do Sporting de Braga, de estreia na nova temporada, assim como falta também 10 dias para o primeiro jogo do Benfica, no acesso à Liga Europa, defronta o St. Gallen com o primeiro jogo na Suíça, no mesmo dia do primeiro jogo oficial do Sporting Clube de Braga. A fechar-se o ténis e a atualização do ranking mundial, que continua a ter Jannik Sinner como líder do ranking, agora com uma condição reforçada, ele venceu o torneio de Wimbledon. Alexander Zverev ultrapassa no segundo lugar Carlos Alcaraz, agora o número 2 do mundo. Quanto aos portugueses, Nuno Borges desce à posição número 52, Jaime Faria sobe até ao lugar número 92, é uma das melhores posições da carreira de Jaime Faria.
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1: Boa tarde e boa tarde. Bem-vindo ao nosso espaço de hoje, edição de segunda-feira, nova semana. Só conta com 13 de julho de 2026. Não te pensa que boa tarde, só ótimo, melhor ainda, ali na frequência de Rádio Comercial e também desse programa Tarde Rádio Comercial. Você pensa que o fim de semana foi um fim de semana tranquila, burro energia, põe em careias nova semana com boa disposição e também energia renovada. Também deixo abraço especialmente para tudo bem na casa e nos hospitais, com votos de melhoras, muita saúde e breve recuperação. Abraço também para aniversariantes do dia, deixando votos de parabéns e felicidades. Abraço também para os estimados condutores, sempre segura nas estradas do país, que se leva sempre em linha de conta, uma condução segura, responsável e preventiva e que evita a condição de risco ou exagero. Também abraço lá para taxista Morgadinho, abraço lá para Zito Taxista, abraço lá para Tucano Maquinista, Joy Motoristas e tantos outros condutores que nos servem em grande número, Tobino e te seguindo nas nossas tardes. Abraço também para Tur Barbeiros, que sempre tubino e te serve de ponto que outras pessoas ubino. Um abraço para eles e continuação de um bom trabalho e uma boa semana. 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Também também um abraço para esse grupo Ministro da Amizade, que foi criado ali na Rádio Comercial. Para todos os membros integrantes desse grupo, um abraço e continuação de uma boa semana. Não tem Lucina na Tiara Mato, não tem Inês na Zona 4 de Ponta d'Água, não tem Ana de Calabiceira, não tem Prata de Caiada, não tem Emanuel na Zona de Lencachoro, não tem Martina, não tem Levinha, não tem Dona Isabel Meira na América e tantos outros que fazem parte desse grupo. Um abraço e continuação de uma boa semana. Para os ouvintes que participam conosco durante essa uma hora de programa, não tem dois números, que é Pau, Asuego, WhatsApp e Viber, que é 981-31-29, 981-31-29, e não tem dois números Play, que é 939-264-93912-64. Tarde de hoje também deve ser então assegurada totalmente para mim, sanitização, locução, realização e também na técnica. Também para a música de abertura de nosso programa, vou trazer então a mais recente música de Tony Fica, que estreia na plataforma digital sensivelmente 2 dias com esse tema, Dona Ana.

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8: Assim, depois de nossa pausa comercial e anúncio de regresso para esta tarde, no também então partir algumas informações importantes da atualidade informativa. Então começa para tempo que está fazendo ali na praia para as 24 horas. Máxima de temperatura é de 27 graus, mínimas de 25. Umidade 71%, probabilidade de chuva de 10% e vento de sopra 18 km/h. Tempo previsto para a cidade de praia para as 24 horas, muito nublado. 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A partir desse instante, nós ouvintes podem interagir conosco, nós rádio ouvintes podem interagir conosco via nos números 981-31-29 e 939-264. Já não tem nosso primeiro ouvinte, é Lucinda Larizona de Charamato. Ela que te aproveita, manda um abraço especial para si, marido, papá sapateiro na Sucupira, para si amigo Vi também na Sucupira, para si amigos Martina, também Morgadinho e tantos outros que fazem parte do Clube da Amizade. Ela que também, um abraço lá para si amiga Martina Alves. É desejar-lhe votos de boa tarde e uma boa semana. Então, Lucina, que pedindo as música de Ronnie Taylor, Dúvida. Então, é Ronnie Taylor, é filho de Lucinda. Então, Lucina, as música, dediquei as música especialmente para ela. Então, as música de seu próprio filho. Então, Lucina, aquele abraço e sucesso lá para o filho, que haja então muitos sucessos.

Então, depois de Ronnie Taylor, Dúvida, então, esse filho de Lucinda com esse tema Dúvida, nós também trazemos então nosso próximo ouvinte, que é nosso ouvinte Maio, o João de Deus Lana, que negócio na fazenda. Ele te aproveita para um abraço para todos os colegas de trabalho lá, dizendo votos de boa tarde e uma boa semana. E te aproveita para um abraço lá para esse colega Balacusta, lá na Que Negócio na Fazenda, desejando votos de boa tarde e uma boa semana. Música, então, a pedido de nosso ouvinte João de Deus Omaio, na Que Negócio, é Gary Toma. Então, é essa música que nós também ouvimos nesta tarde, no álbum 100% Mi.

Assim foi então, Gary, com essa música Toma, Toma. Não estou a prosseguir nesta tarde com mais música. Não também trazer então Gerson Spencer, com então, ele que apresenta então nesse fim de semana que termina esse segundo álbum de originais livre, num concerto na praia, na Auditório Nacional, também para conhecer então Cabo Verde e Mundo, esse mais recente álbum. Livre, que já está disponível nas plataformas digitais, e nos também trazer esse tema que estará a fazer parte então desse álbum recente de Gerson Spencer, Cherie, que é o dueto com o Mito Cascais.

Portanto, há músicas de outra paragem, só foi a música de Moçambique, não só falei de Nusoki, história que ficou. Então, não estou bem a trazer, a atender mais um pedido de nosso ouvinte, Kevin, né? Lá no, que negócio lá na fazenda, ela, que, ou seja, ele que se subiu nesta tarde, aproveita, manda um grande abraço para a sua família lá na casa, especialmente lá para a sua mulher e seu filho, e aproveita desde já os votos de boa tarde, feliz dia e uma boa semana. Então a música a escolher então para nosso amigo Kevin é Lost G com esse tema no Catadana. Então aquele abraço e votos de boa tarde e uma boa semana.

Da se presenza de Lost no Catadan, este tema que bem de nós ouvinte, Kevin dos Santos, lá na que negócio, lá na fazenda, também nas músicas também de lá para si família, para si mulher e também para si filho. Estou prosseguindo esta tarde com mais música, no também trazer ele mais novo de Don Kikas Implica, esse tema que estreia acessivelmente 10 dias nas plataformas digitais. Amor! Então, és artista angolano, também que tem uma carreira muito bom a nível musical.

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3: Saudações desportivas e bem-vindo aqui à nossa rubrica de informações desportivas. O pugilista caboverdiano Ailton Monteiro conquistou domingo 12 a medalha de ouro no Braga Open Boxing em Portugal, na categoria Elite de 70 kg, depois na sua primeira participação ter alcançado a medalha de prata. Em entrevista à agência de notícias de Cabo Verde, o atleta afirmou que o título traduz a consistência do trabalho desenvolvido desde a estreia na competição, período durante o qual aperfeiçoou vários aspectos do seu boxe. Representa o facto de haver muita consistência entre a primeira e a segunda participação. Evolui bastante nesse espaço de tempo e isso refletiu-se no resultado, disse. Monteiro revelou que voltou a enfrentar na final um adversário suíço, desta vez forte do que na edição anterior. Ainda assim, o combate terminou ainda no primeiro round, depois de dois golpes provocaram um corte de sobrancelha do oponente, situação que levou o árbitro a interromper o confronto. Apesar do desfecho prematuro, o pugilista reconheceu a qualidade do adversário e admitiu que o combate poderia ter sido mais exigente, embora manteve-se a confiança de que seria vencedor. Para Hilton Monteiro, a medalha de ouro assume especial importância por ter sido conquistada numa prova de referência em Portugal e com reconhecimento no panorama europeu. É um dos melhores campeonatos de Portugal e tem reconhecimento na Europa. Ganhar esse título valoriza muito

Medalha do Ouro foi dedicada ao seu clube, Associação de Boxe de Paulo Seco. Paulo Seco, ao irmão Kleber, que o incentivou desde criança, e ao treinador Adilson Varela, aliás, personalidades que classificou como determinantes no seu percurso desportivo. Na sequência desta conquista, o atleta acredita que surgirão novas oportunidades para competir em provas de maior dimensão na Europa, mantendo o objetivo de participar no Campeonato Nacional de Boxe de Cabo Verde, caso a competição venha a realizar-se. Ao longo da presente época, Hilton Monteiro conquistou a medalha de ouro no Portimão Boxe Cup e no Braga Open Boxe, além do terceiro lugar na Taça de Portugal.

Os atletas Nuno Lopes da Ilha do Sal e Italvina Reis de Santo Antão sagraram-se os campeões de 800 metros em feminino e masculino no Campeonato Nacional de Pista 2026 no Estádio Nacional, na cidade da Praia. Italvina Reis, que já venceu várias provas regionais e nacionais, disse que entrou na prova determinada a conquistar o título, objetivo que atribui ao trabalho desenvolvido ao longo da preparação. Desde o primeiro dia disse que ia ganhar os 800 metros. Isso é reflexo do treino. Avançou o atleta, 25 anos, que já soma vários títulos nacionais nos 1500 e 3000 metros, tanto nos escalões séniores e juvenis. A corredora contou que interrompeu a carreira competitiva para construir família depois do nascimento do filho e que atualmente frequenta o segundo ano do curso de Educação Física e Desporto em São Vicente. Não vejo o atletismo apenas como competição e um lugar de paz e de conforto, sublinhou, reforçando que o atletismo representa muito mais do que a competição. Italvina Reis aproveitou ainda para enaltecer o trabalho do treinador Eliseu Fortes, defendendo que o seu contributo para o desenvolvimento da modalidade em Santo Antão merece maior reconhecimento. Gostaria que o trabalho dele fosse mais valorizado. Quero agradecer por tudo que tem feito pela ilha e por mim enquanto atleta, disse, defendendo igualmente a construção de uma pista de atletismo em Santo Antão para melhorar as condições da preparação e permitir uma participação mais regular em competições. Na prova masculina, Nuno Lopes, da Ilha do Sal, regressou aos títulos nacionais depois de ter retomado a prática da modalidade em 2022, na sequência de uma pausa de 6 anos, motivada por razões profissionais. Atleta de 30 anos reconheceu que competir com os mais jovens representa um desafio devido às diferenças na recuperação física, mas garantiu sentir orgulho em representar a sua ilha. Participar com os mais jovens é complicado. Quando somos jovens, o músculo responde mais rápido e recupera com mais facilidade, admitiu. Apesar de considerar o atletismo um passatempo e não uma carreira profissional, Nuno Lopes disse que procura incentivar os mais novos a praticarem a modalidade e destacou a evolução da organização das competições nacionais. Quando comecei, os juvenis competiam com os séniores. Hoje está tudo mais organizado. Há disputas entre escolas, o que mantém o atletismo vivo e a competitividade, concluiu. As provas integraram o Campeonato Nacional de Pista 2026, organizado pela Federação Cavalhana de Atletismo, e reuniram 98 atletas de várias regiões esportivas do país.

A Confederação Africana de Futebol, CAF, convidou as associações que representam 54 nações africanas a manifestar interesse a apresentar dossiers de candidatura para sediar as edições de 2028, 2032 e 2036 da Copa Africana das Nações CAN. De acordo com o site da CAF, a Copas Africanas das Nações CAN é o maior evento desportivo da África e também figura entre os maiores eventos desportivos do mundo, contando com uma audiência de televisiva superior a 3,2 milhões de pessoas e de 6 mil milhões de visualizações digitais em escala global. Conforme a mesma fonte, o modelo para a transmissão das edições

2028, 2032 e 2036 da CAN foi desenvolvido pela CAP em estreita colaboração com a sua consultoria especializada independentemente, bem como os seus consultores técnicos, financeiros, jurídicos e externos. Esses requisitos estabelecem um processo transparente, credível e ético para avaliação e seleção dos países sede em conformidade com as melhores práticas internacionais, destacou. A Prova Africana de Nações 2027 será realizada conjuntamente por Quênia, Tanzânia e Uganda de 19 de junho a 17 de julho de 2027. Essa edição foi apelidada de Panoja, juntos em Swahili, e já é apelidada de histórica porque marca a primeira vez que três países vão sediar o torneio e também assinala o retorno do Campeonato África Oriental desde 1976. Em 2028 será realizada uma edição da CAN para harmonizar o calendário global e a partir de então passa a realizar-se de 4 em 4 anos. É tudo o que tínhamos para avançar em termos de informações desportivas. Aquele abraço e estaremos amanhã, se Deus assim quiser. Mas antes, dar-lhe conta que a Seleção Nacional Feminina prepara aqui na praia a sua participação no CAN de 2026, a acontecer neste mês e neste ano concretamente. A abertura acontecerá no mês de julho em Marrocos. A nossa seleção tem jogos para esta fase final do CAN. E a nossa seleção está a preparar então este CAN com treinos aqui na cidade da Praia, num estádio nacional. É sim, agora sim, é tudo o que tínhamos para avançar em termos de informações desportivas. Estaremos na próxima quarta-feira, se Deus assim quiser. Aquele abraço e continuação de uma boa semana aqui na sua rádio comercial. Bye bye.

E assim, no Tachiga, fim de nosso programa para esta tarde, de hoje, recordando que amanhã no Tabá tem meias finais do Mundial entre França e Espanha, e quarta-feira o jogo é às 18 horas de Cabo Verde, e na quarta-feira também no mesmo horário no Tabá tem Argentina e Inglaterra.

Nós também trazemos Neina e Paulinha com esse tema Para Dodo. Então é esse tema que nós temos que fazer mais tarde e nós estamos marcando nosso compromisso amanhã, se Deus assim quiser. Bye bye. Daqui a pouco, nós só conseguimos para esta tarde, a partir de 5 horas da tarde, ficou com seleção nossa, até por volta das 18 horas, que entra no nosso programa normal. Bye bye.

0: 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Muito boa tarde. Vamos às notícias a esta hora. A empresa Águas de São Nicolau, ADNSN, justificou os problemas de abastecimento de água no município da Ribeira Brava com uma falha elétrica externa que danificou equipamentos de dessalinizadora da Preguiça. Em comunicado, a ADSN informou que uma falha elétrica externa provocou danos nos equipamentos de produção da dessalinizadora da Preguiça, originando constrangimentos do abastecimento de água no município, principalmente na cidade da Ribeira Brava e zonas próximas. A empresa explicou que, na sequência da avaria, a equipa técnica identificou a origem do problema, está a trabalhar com a máxima urgência para repor o funcionamento do sistema de produção de água. De acordo com a mesma fonte, a equipa técnica identificou a origem do problema, está a trabalhar com a máxima urgência para a aquisição da peça para reposição integral do sistema de produção de água. Face à situação, Águas de São Nicolau apelou aos clientes e à população em geral para utilizarem a água disponível de forma responsável, evitando desperdícios enquanto decorrem os trabalhos de reparação, avança a Agência de Notícias de Cabo Verde. A empresa assegura que continuará a acompanhar a evolução da situação e compromete-se a divulgar novas informações através dos seus canais oficiais à medida que existam desenvolvimentos sobre a reposição do sistema e normalização do abastecimento. A Associação Colmeia promove um programa de atividades de verão destinado a crianças, adolescentes e jovens com transtornos de neurodesenvolvimento, visando reforçar a autonomia, a inclusão social e o desenvolvimento de competências pessoais e funcionais. Em declarações à Agência de Notícias de Cabo Verde, a presidente da Associação de Pais e Amigos de Crianças e Jovens com Necessidades Especiais Colmeia, Isabel Muniz, explicou que durante este período as atividades habituais de reabilitação funcional são adaptadas à época de férias escolares, proporcionando aos participantes momentos de aprendizagem, criatividade e convívio. Segundo a responsável, as formações serão dirigidas às crianças, adolescentes e jovens e privilegiam o desenvolvimento da autonomia pessoal, sendo que o acompanhamento é assegurado por técnicos e terapeutas da instituição que adaptam cada ação às necessidades dos participantes. O programa entrega oficinas de artesanato, costura, confecção de carteiras e brincos, formação em culinária e intercâmbios realizados fora das instalações da colmeia. Essas atividades são importantes porque conseguimos trabalhar a motricidade fina e grossa, a interação social, a autonomia e também a parte intelectual. Como trabalhamos com jovens com transtornos neurológicos, essas ações ajudam-nos a ganhar mais independência e confiança, segurou. Além disso, Isabel Muniz realçou que as atividades procuram estimular a independência dos jovens, incentivando-as a descobrir e desenvolver as suas capacidades. Queremos que os jovens ganhem mais autonomia, mais interação e mais independência, afirmou a presidente, sublinhando que o objetivo é prepará-los para uma participação cada vez mais ativa na sociedade. O programa conta ainda com o apoio de colaboradores da instituição, voluntários e parceiros nacionais e internacionais e decorre de julho a início de setembro. Atualmente, a área de reabilitação funcional acompanha entre 21 e 25 adolescentes e jovens, enquanto que o número total de crianças atendidas pela instituição é significativamente superior. A Associação Colmeia foi criada a 16 de abril de 2014 por um grupo de famílias na cidade da Praia, enquanto uma organização não governamental sem fins lucrativos. O objetivo principal foi de promover e criar condições para que as crianças e jovens com deficiências possam crescer cada vez mais integrados e engajados na sociedade cabo-verdiana. A nível internacional, o Fundo das Nações Unidas para a Infância, UNICEF, alertou hoje que cerca de 3,7 milhões de crianças com menos de 5 anos estão em risco de desnutrição no Afeganistão. No mais recente relatório, a agência pediu a adoção de medidas para evitar a emaciação, uma forma grave de desnutrição que pode colocar a vida em perigo num contexto de profunda crise humanitária no país da Ásia Central, sublinhando que a insegurança alimentar e nutricional infantil são alguns dos principais fatores de risco. O estudo, o primeiro a analisar a relação entre ambos os fenómenos através do acompanhamento do mesmo grupo, em todas as províncias afegãs, identifica indicadores precoces que permitem antecipar situações de agravamento. O documento, intitulado Demasiado Pouco, Demasiado Tarde, a crise alimentar enfrentada pelas crianças pequenas no Afeganistão, apontou que esses sinais incluem uma menor diversidade alimentar, a omissão de refeições, a ingestão de quantidades insuficientes de alimentos em situações de fome. O relatório foi divulgado numa altura em que o país entra no período de maior incidência de emaciação entre julho e setembro. Dados do Grupo Temático de Nutrição mostraram que os casos aumentaram em 26 das 34 províncias afegãs face ao ano anterior, apontando para uma crise cada vez mais grave e precoce. As crianças com menos de 2 anos são as mais afetadas, representando 83% dos casos de desnutrição aguda grave e 77% dos casos de desnutrição aguda moderada, reporta Expresso das Ilhas. Entre as principais recomendações, a agência destacou o reforço das intervenções multissetoriais centradas na alimentação infantil, a prioridade às crianças com menos de 2 anos e a antecipação das respostas antes dos picos sazonais e a manutenção de sistemas integrados de vigilância. A Unicef reiterou ainda que combater a insegurança alimentar na primeira infância é essencial para quebrar o ciclo de malnutrição e garantir que as crianças sobrevivam, cresçam e atinjam o seu pleno potencial, defendendo que a alimentação infantil deve estar no centro das estratégias de nutrição. Acabamos assim de apresentar as notícias a esta hora. Continuação de boa tarde e uma boa preferência aqui na sua rádio comercial.
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Estamos de novo juntos a esta hora para mais uma vez uma caminhada na nossa viagem através da Bíblia. Queridos ouvintes, estamos em Romanos capítulo 7, versículo 1 a 6. Romanos 7, versículos 1 a 6. Nosso tema é Mortos na Lei. Oremos ao Senhor. Obrigado, ó Pai, por esta oportunidade. Nós podemos aprender a Tua Palavra. Pedimos que abra o nosso entendimento para que possamos ver as maravilhas da Tua Palavra. No nome de Jesus. Amém. Estimados ouvintes, é um prazer estarmos mais uma vez a compartilhar da Palavra de Deus. Na última parte do capítulo 5, estudamos acerca da santificação potencial. No capítulo 6, vimos a santificação posicional, que significa identificar-se com Cristo na sua morte e ressurreição. Devemos descansar nisto. Devemos colocar nossos corações nisso, entregando-nos totalmente a Cristo. Confiá-lo para que possa viver em nós a vida cristã. O que é que significa isto? Isto significa que nós mesmos, por nosso mérito, não conseguimos viver a vida cristã. Isto só é possível quando Cristo viver em nós. Agora, neste capítulo 7, teremos dois assuntos: a luta e as complicações de uma pessoa salva. A lei não consegue produzir santificação na vida do crente. O que a lei pode fazer é impedir a santificação na vida do cristão. Por outro lado, o crente também não pode produzir santificação em si mesmo, confiando na sua nova natureza. Dizer apenas que devemos viver para Cristo não nos leva em lado nenhum. Se você diz, eu devo viver para Cristo, amanhã, eu devo viver para Cristo, isto não te leva a lado nenhum. É necessário que nos apresentemos a Ele, sabendo que estamos ligados ao Cristo vivo. A importância deste capítulo não deve ser superestimado. Neste capítulo 7, Paulo torna seus argumentos mais lógicos. Ao longo do meu ministério pastoral, tenho observado que este capítulo 7 de Romanos é muito, mas muito importante. Para estarmos no capítulo 8, é necessário passarmos por este capítulo 7. Nesta luta de uma pessoa salva, algumas pessoas, ou algumas vezes, o crente pode apegar numa palha ou num saco de cimento. E sabe o que acontece? Quando você está a voar e depois você pega num saco de cimento, você vai para baixo. Isto se observa na altura em que nos sentimos como estar sendo puxados para baixo. Por isso, muitos crentes acham que é normal um cristão estar em constantes quedas. Há muitos cristãos que se satisfazem em estar na linha mais baixa da sua fé. Mas Deus não quer que a coisa seja assim. Este capítulo mostra-nos a maneira que não devemos viver. Devemos saber que não podemos, em nós mesmos, viver a vida cristã. É necessário que o Espírito Santo viva esta vida em nós. Algumas pessoas procuram a vida cristã na lei de Moisés. Agora Paulo mostra-nos que a lei não tem nada a ver com a vida cristã. A lei tem sim a missão de condenar o homem à morte. A lei é a ministração da condenação. 2 Coríntios, capítulo 3, versículo 9. Não é possível procurar o juiz que te sentenciou para a morte perguntando-lhe como podes viver. Não é possível. Porque o juiz condena e a lei condena. Por isso não pode dar a vida. Versículo 1 do capítulo 7 que estamos a estudar diz o seguinte: não sabeis vós, irmãos, pois que falo aos que sabem a lei, que a lei tem domínio sobre o homem por todo o tempo que vive? Nas cartas de Paulo, encontramos muitas vezes esta expressão: não sabeis. Eu já disse antes que sempre que Paulo usava esta expressão, significa que estava a ensinar algo
que os crentes não sabiam. Em seguida disse: falo aos que sabem a lei. A lei de Moisés foi dada a Israel, bem como à terra de Canaã. As condições naquela terra eram favoráveis à guarda da lei. Mas mesmo com condições favoráveis à guarda da lei, Israel não conseguiu guardar a lei. Lembremos as palavras de Estevão na sua defesa, em Atos capítulo 7, versículo 53, quando disse: vós que recebestes a lei por ordenação dos anjos, não a guardastes. Aqui vemos que nem o próprio Israel, que recebeu a lei, conseguiu guardá-la. Quanto mais tu, caro ouvinte. Paulo chamou isso de jugo que nem seus pais, nem eles conseguiram levar. Atos capítulo 15, versículo 10. Em seguida, Paulo dará uma ilustração que acho ser bem adequada. Ele irá falar sobre uma ilustração que mostra a lei sobre casamento entre mulher e homem. Infelizmente, as pessoas veem este texto como base de casamento e divórcio. Mas não é disso que Paulo está aqui a falar. Ele está a falar e está a fazer uma ilustração segundo a qual a mulher está ligada ao seu marido e somente a morte a livra deste compromisso. Passemos para o versículo 2, onde Paulo fala desta ilustração e diz assim: porque a mulher que está sujeita ao marido enquanto ele viver, está-lhe ligada pela lei, mas morto o marido, está livre da lei do marido. Gostaria de dizer aqui que, por favor, estimados pregadores, não peguem este versículo como base de casamento e divórcio, não. Não é isto que Paulo está aqui a ensinar. Ele não está a falar sobre o casamento, mas ele está a falar sobre lei. Aqui diz que a mulher está ligada ao seu marido enquanto este viver, mas quando o marido morrer, ela ver-se-á livre da lei que a ligava ao marido. Isto o que significa? Isto significa que seu marido morrer, então ela já não está mais casada com ele. Para a vida cristã significa que a lei está morta e então já não estamos mais casados com a lei. Agora estamos livres para nos casarmos pela graça ou com a graça. Versículo 3. De sorte que, vivendo o marido, será chamada adúltera se for de outro marido. Mas morto o marido, livre está da lei. E assim não será adúltera se for do outro marido. Algumas pessoas acham que, de acordo a este versículo, o divórcio não é permitido em nenhuma circunstância. É necessário, porém, entender bem o fundo, o pano de fundo desta passagem. O que acontecia, segundo a lei de Moisés, caso um homem ou uma mulher fosse infiel ao seu casamento? O que acontecia naquela altura era que a pessoa infiel deveria ser apedrejada até a morte. Seu marido é que fosse infiel, era apedrejado e depois de estar morto, então a mulher era livre de casar-se com outro homem. Hoje já não é possível fazer-se isso. Ninguém mata uma pessoa por apedrejamento, por ser infiel ao seu casamento. Aliás, se fosse assim, poucos seriam os casamentos com dois cônjuges, porque a maioria deles estariam todos mortos por apedrejamento. Basta olhar para o tipo de casamento que temos hoje. É bom saber que, nesta passagem, Paulo não está a ensinar acerca de divórcio ou do novo casamento. Ele falará sobre isso noutra passagem, mas não aqui. O que Paulo está a enfatizar aqui é que quando um homem morre, então a mulher já não é mais esposa do falecido. Pelo menos esta é a regra no seio do mundo civilizado. Sei que há culturas pagãs onde, quando o homem morre, eles matam também a mulher. Mas esta não é a regra das sociedades civilizadas. Paulo vai mais longe na explicação da lei de mulher e marido. Ele fala da situação enquanto o marido viver e também fala da situação quando o marido morre. Versículo 4. Assim, meus irmãos, também vós estáis mortos para a lei, pelo corpo de Cristo,
para que sejais de outro, daquele que ressuscitou dentre os mortos, a fim de que demos fruto para Deus. Este versículo 4 é exatamente aquilo que eu disse antes, de que Paulo não está aqui a falar sobre casamento e divórcio, não. Paulo está a falar de lei. Aqui apenas faz uma ilustração de homem casado com uma mulher. É apenas uma ilustração, mas não é uma orientação para o casamento. Paulo aqui está a dizer que nós, que éramos o velho Adão, também agora estamos mortos para a lei. A lei foi morta no corpo de Cristo. A lei, que era considerada como nosso marido, agora foi morta, está morta. E então, a exemplo de uma viúva, nós estamos livres da lei e podemos nos casar com outro. E quem é este outro? Aquele que ressuscitou dos mortos. Podemos nos casar com Cristo, porque já não estamos casados mais com a lei. Estamos livres da lei, porque a lei está morta para nós. Estamos agora casados com Cristo. Estimados ouvintes, nós podemos agora nos casar com aquele que ressuscitou dos mortos, para que possamos dar fruto a Deus. A mulher representa o crente em Jesus Cristo. O segundo marido representa Cristo. Estamos agora casados com Cristo. Mas quem foi o primeiro marido? Acho que o primeiro esposo é a velha natureza que tínhamos em Adão. A lei foi dada para controlar nossa velha natureza, mas não conseguiu. A lei tornou-se um jugo pesado no pescoço dos israelitas. A lei nunca deixou livre Israel. Eles estiveram no cativeiro da lei por cerca de 1.500 anos. O homem nunca conseguiu alcançar o que a lei exigia. Já dissemos que a lei é a administração da morte. Se um gentio, na altura de ser salvo, adotasse a lei, certamente não seria capaz de a seguir. Paulo está a dizer que somos identificados com Cristo na sua morte. Agora estamos mortos para a lei, e a lei, por sua vez, está morta em nossas vidas. O primeiro marido é Adão, e já não estamos mais ligados a ele. Agora estamos, sim, ligados ao Cristo vivo. Morremos com ele e também ressuscitamos com ele. Este é o nosso segundo marido, depois da lei morrer. E é aquele que nos capacita a darmos fruto. Agora conhecemos o Cristo ressurreto. A lei já não faz parte da vida do novo nascimento ou do novo nascido. Todas as coisas passaram e eis que tudo se fez novo. 2 Coríntios, capítulo 5, versículo 17. O cristão não está debaixo da lei, estimados ouvintes, mas sim debaixo da graça. É isso que as Escrituras Sagradas ensinam. Devemos crer nisso, pois Deus assim o disse. Infelizmente, há muitas pessoas hoje que se assemelham a pessoas que têm o hábito de embalsamar corpos. Pessoas embalsamam a lei e não a querem sepultar. A lei está morta, estimados ouvintes, e o morto deve ser sepultado e não embalsamado. O cristão está agora casado com o Cristo vivo e sua vida deve procurar sempre satisfazê-lo. É muito importante saber isto. Havia uma senhora cujo marido morreu e ela mandou embalsamar o marido e colocou o corpo ali bem perto na entrada da sua casa. Mas logo depois de alguns anos, ela apaixonou-se por outro novo marido. E um dia, depois dela estar apaixonada por esse novo marido, então foram à sua casa e o novo marido viu aquele busto do antigo marido e perguntou: o que é isso? E ela disse que era o antigo marido. E ele disse: mas agora estás apaixonado por mim? Agora estás casada comigo? Então é tempo de nós enterrarmos este. E assim o busto foi enterrado. Isso para dizer, queridos ouvintes, que a lei não deve ser embalsamada e estar ali ao lado. A lei é morta e por isso deve ser sepultada e nos casarmos com o novo marido, Jesus Cristo, o ressurreto. Versículo 5. Porque, quando estávamos na carne, as paixões dos pecados, que são pela lei, obravam nos nossos membros,
para darem fruto para a morte. Ouça bem, caro amigo, com tuas próprias forças, és capaz de guardar a lei? Espero que não. Aliás, sei que não. A lei foi dada para controlar a velha natureza, mas ela falhou. A velha natureza rebelou-se contra a lei. A carne não consegue seguir as exigências da lei. A carne quebrou o objetivo da lei. Assim, a pena de morte também foi banida. Graças a Deus pela sua graça que nos livrou da lei. Versículo 6. Mas agora estamos livres da lei, pois morremos para aquilo em que estávamos retidos, para que sirvamos em novidade de espírito e não na velhice da letra. Mas agora estamos livres da lei, disse o apóstolo do Senhor. Isto o que é que significa? Isto significa que estamos anulados para a lei. A lei já não tem efeito em nós. Nesta passagem, temos alguns paradoxos. Por exemplo, no versículo 4, aqui onde diz o seguinte: assim, meus irmãos, também vós estáis mortos para a lei, pelo corpo de Cristo, para que sejais de outro, daquele que ressuscitou dentre os mortos, a fim de que demos fruto para Deus. Aqui neste versículo 4, vimos que eles estavam mortos e então agora devem dar fruto. Aqui no versículo 6, estão anulados para a lei e ainda continuam a servir. Hoje devemos servi-lo, não com base na afirmação de que temos de fazê-lo, mas com base no desejo de que temos de o fazer para satisfazer a Cristo. Nós devemos servir ao Senhor não por obrigação, mas sim por mérito próprio, por desejo do nosso coração, por causa daquilo que Ele fez por nós. O crente é livre, mas agora ele mesmo se entrega a Cristo para servi-lo. Quando tu te tornas livre da lei, quando te tornas livre do pecado, quando te tornas livre da velha natureza, deves entrar na outra escravidão. Deves entrar na escravidão de servir a Cristo, porque é melhor servi-lo do que servir a Satanás, pois Satanás pagará os seus servos com um salário muito doloroso, que é a morte. Aquele que serve a Cristo, que é o crente, que serve a Cristo, agora está livre, porque o jugo do Senhor é fácil e ele é humilde de coração. Quem serve a Cristo nunca poderia fazer isso enquanto estava debaixo da lei. Mas agora que ele está livre da lei, então tem este desejo, sente-se alegre em servir a Cristo. Nós servimos a Cristo por amor que temos por ele. Nosso Senhor perguntou a Simão se o amava. É isto que nós lemos em João, capítulo 21, versículo 7. Esta, queridos ouvintes, é a mesma pergunta para nós hoje. Amamos ao Senhor? A pergunta de Deus para este mundo perdido é: o que estás a fazer com o meu filho que morreu por ti? Mas sua pergunta para os cristãos é: amas-me? A vida cristã é deixar que Cristo viva em nós. Não podemos fazer isso por nós mesmos. Nem conseguimos isso por meio da lei. Espero que os ouvintes me entendam bem. Não estou a ensinar que a lei é má, não. Não há nada de mal com a lei. O problema não está na lei. O problema não é da lei, mas o problema é com o homem. Graças a Deus por nos ter livrado do jugo da lei e dar-nos Jesus Cristo, aquele que vive em nós. São felizes, queridos ouvintes, aqueles que aceitaram Jesus Cristo como seu Salvador, porque estes, por meio da fé, veem-se livres da lei, veem-se livres do pecado e passam agora a servir um novo Senhor. Passam agora a servir Jesus Cristo, o nosso Salvador. Eu tenho muita pena para aquelas pessoas que ainda acompanham a lei e colocam esse jugo pesado sobre suas religiões, apesar de Cristo já nos ter liberto deste jugo. Graças a Deus, Jesus Cristo é o nosso Salvador e Ele nos libertou da escravidão
da lei, e seu nome seja eternamente glorificado. Mas agora estamos livres da lei, pois morremos para aquilo em que estávamos retidos, para que sirvamos em novidade de espírito e não na velhice da letra. Queridos ouvintes, foi um prazer estarmos juntos neste programa. Se Deus quiser, estaremos de novo juntos no próximo programa. Não perca o próximo programa, pois traremos um outro tema bastante interessante. O Senhor te guarde e te abençoe, e até ao próximo programa, se Ele mesmo quiser. Não.

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8: 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Relembramos os valores em jogo esta semana. 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

بسم الله الرحمن الرحيم.

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